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1: Olá, boa noite.
2: Boa noite para você que nos acompanha em todo o país.
1: Quarta-feira, 29 de julho de 2026.
2: Vamos ao destaque do dia.
1: Pensão alimentícia poderá ser paga de forma automática via Pix.
2: Ligue 180 para denúncias de violência contra a mulher deverá ser divulgado em locais de grande circulação. Graziele Bezerra.
1: O Ligue 180 funciona todos os dias, 24 horas por dia e é gratuito. Anvisa registra 5 novos medicamentos à base de semaglutida.
2: Remédio para diabetes também vem sendo usado em tratamentos de controle da obesidade.
1: E ainda, ciência para todos.
2: Exposição apresenta pesquisas que impactam o dia a dia do cidadão durante reunião anual da Sociedade Brasileira para o Progresso da Ciência.
1: Quem fala com a gente sobre o tema é Germana Pires, secretária de Ciência e Tecnologia para o Desenvolvimento Social.
3: Quem visitar a exposição vai conhecer pesquisas voltadas para a saúde, meio ambiente, tecnologia, a ciência que ela está presente no dia a dia de cada um.
2: Hoje, na apresentação da Voz do Brasil, Mariana Jungmann e Luciano Seixas.
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2: A partir de agora, a divulgação do Ligue 180, canal de denúncias de violência contra as mulheres, deverá ser ampliado.
1: E o pagamento de pensão alimentícia poderá ser feito de forma automática, via Pix, mediante decisão judicial.
2: Além disso, foi regulamentado o projeto que prevê a monitoração eletrônica do agressor.
4: A lei que prevê o monitoramento eletrônico do agressor foi regulamentada. Com isso, ficam estabelecidos mecanismos para o funcionamento do dispositivo de segurança que alerta sempre que o agressor viola o perímetro de exclusão determinado judicialmente. O alerta deverá ser enviado simultaneamente à vítima e à unidade policial responsável pelo atendimento. Nesta quarta-feira, também foi regulamentada a criação de um Sistema Nacional de Informações, que reúne, organiza e sistematiza dados sobre formas de violência contra as mulheres. Foi definido ainda que, a partir de agora, o pagamento da pensão alimentícia pode ser feito via Pix, mediante decisão judicial, e a divulgação do Ligue 180 para denúncias de violência contra a mulher deve ser ampliada, como explica a ministra das Mulheres, Márcia Lopes.
5: Todos os espaços públicos, privados, têm a responsabilidade, o dever de colocar o Ligue 180, o fortalecimento da rede de atendimento e a mudança de cultura.
4: O Ligue 180 funciona todos os dias, 24 horas por dia e é gratuito. Ele oferece atendimento, orientação, acolhimento e encaminhamento para a rede de proteção às mulheres. Para a Voz do Brasil, com locução de Graziele Bezerra, reportagem de Edinaldo Júnior.
1: Foram divulgados hoje os resultados do novo CAGED.
2: Em junho foram criados 145 mil postos de trabalho.
1: Todos os meses o estudo aponta o panorama do emprego formal no país.
6: Em junho de 2026, foram criados no país 145.161 postos de trabalho com carteira assinada. O estoque de empregos, ou seja, a quantidade total de vínculos seletistas ativos em junho, alcançou 48.032.308 postos, um crescimento de 0,3% em relação ao estoque registrado em maio. O ministro do Trabalho e Emprego, Luiz Marinho, falou dos destaques.
7: Dos cinco grandes grupos, teve saldo positivo. Serviços, 74.514. Agropecuária, 22.898. Comércio, 19.177. Indústria, 14.438. E construção, 12.136.
6: No acumulado de 12 meses, foram criados 942.854 postos de trabalho. O novo CAGED é utilizado desde janeiro de 2020 para captar, registrar e divulgar as estatísticas oficiais sobre o mercado de trabalho formal no Brasil. Atualmente, todas as empresas estão obrigadas a declarar as movimentações de trabalhadores por meio do E-Social. Os dados utilizados no novo CAGED são captados dos sistemas E-Social, CAGED e Empregador Web. Reportagem Luana Karen.
2: O setor hortigranjeiro movimentou mais de 16 milhões de toneladas no ano de 2025.
1: É o que mostra o levantamento divulgado hoje pela Companhia Nacional de Abastecimento sobre as vendas das centrais de abastecimento.
8: Morador de Brasília, Anderson Gimenez, costuma fazer as próprias marmitas para levar para o trabalho. Para isso, compra frutas e hortaliças semanalmente na central de abastecimento do Distrito Federal.
9: A gente faz a feira da semana, então a gente compra desde ovos lá, a gente encontra ovos caipira, a gente encontra todo tipo de variedades de frutas, todo tipo de hortaliça, verduras e legumes a gente compra lá. Então tem essa facilidade de nós encontrarmos todos os produtos da nossa necessidade em um mesmo local. E a qualidade das frutas e das verduras, eles são de primeira, tá?
8: O levantamento da Companhia Nacional de Abastecimento mostra que as CEASAs do país movimentaram 16 milhões de toneladas em 2025, totalizando mais de 16 bilhões de reais. As centrais com maior volume de vendas foram a Companhia de Entrepostos e Armazéns Gerais de São Paulo, com quase 3 toneladas, o Mercado Municipal de Juazeiro, na Bahia, com 1.600.000 toneladas, e a CEASA Minas, localizada em Contagem, com 1.5 milhão de toneladas. Para as hortaliças, as vendas aumentaram em 6 unidades, com destaque para Rio Branco, no Acre, com crescimento de 44%, Belo Horizonte e Foz do Iguaçu, que tiveram alta de 4%. Nas frutas, a CEASA de Rio Branco também liderou as vendas, com alta de 24%, seguida por Goiânia, capital de Goiás, que teve crescimento de 21%. Os dados sobre as vendas nas centrais de abastecimento são coletados mensalmente pela Conab, que elabora o Boletim Hortigranjeiro. Com ele, é possível verificar onde há falta de algum produto ou excesso de produção, o que ajuda no planejamento dos agricultores, como explica Flávia Starling, gerente de produtos hortigranjeiros da Conab.
10: Nós recebemos informações dessas centrais atacadistas, esses entrepostos atacadistas, eles nos fornecem informações de comercialização e volume comercializado, e com base nessas informações nós confeccionamos o boletim hortigranjeiro mensal.
8: O levantamento mostra ainda que o país exportou 1.300.000 toneladas de frutas em 2025, um aumento de quase 20% em relação a 2024. Os destaques foram a manga, melão, melancia, limão e lima, tendo como principal destino a União Europeia. Reportagem Nazi Brum.
2: Embora possa parecer uma coisa restrita às universidades e institutos de pesquisa, a produção científica está presente no cotidiano de todos nós.
1: E quem faz ela acontecer no Brasil está reunido ao longo desta semana no Rio de Janeiro para o encontro anual da SBPC, a Sociedade Brasileira para o Progresso da Ciência.
2: Neste período está sendo promovida a ExpoTIC, feira que reúne unidades de pesquisa vinculadas ao Ministério da Ciência, Tecnologia e Inovação, universidades, entidades governamentais e o setor empresarial.
1: E para saber mais sobre o que acontece nesses dois espaços, nós conversamos com Germana Pires, secretária de Ciência e Tecnologia para o Desenvolvimento Social. Acompanhe. Secretária, bem-vinda. É um prazer ter a senhora conosco aqui na Voz do Brasil. Vamos falar então da ExpoTIC, né, que começou, a exposição que abriga o Ministério da Ciência, Tecnologia e Inovação, dentro da reunião anual da Sociedade Brasileira para o Progresso da Ciência, a SBPC. O que é esperado da exposição esse ano, secretária?
11: Te agradeço o convite para estar aqui na Voz do Brasil com vocês. A gente chama de ExpoTIC. A ExpoTIC é um dos grandes espaços de popularização da ciência do Brasil. É um ambiente mais visitado da reunião anual da SBPC. Né? E nesse ano o Ministério da Ciência e Tecnologia, ele traz quase todas as suas unidades de pesquisa, são 28 unidades de pesquisa apresentando projetos, tecnologias, iniciativas desenvolvidas em diversas áreas do conhecimento. Quem vier aqui, quem visitar a exposição, vai conhecer pesquisas voltadas para saúde, meio ambiente, biodiversidade, tecnologias, inclusão, desenvolvimento sustentável, enfim. Vai ser uma oportunidade para todos, né, que atuam na área de pesquisa, como estudantes, professores e os diversos pesquisadores, possam e as pessoas, né, famílias também, crianças, possam conhecer a ciência que ela está presente no cotidiano, no nosso cotidiano, né, no dia a dia de cada um. A ciência que melhora a qualidade de vida das pessoas.
2: A reunião anual da SPPC também é um evento super relevante, porque reúne a nata do pensamento científico do país, né? A senhora pode nos falar mais sobre o que é a SPPC e o que acontece nessa reunião anual?
11: A SPPC é uma entidade, né? Uma das mais tradicionais entidades científicas do Brasil. Já há 7 décadas, essa é a 78ª reunião anual da SPPC. E ela reúne pesquisadores, professores, estudantes, gestores públicos e representantes de diversas instituições públicas e privadas, além da sociedade em geral, né, para poder discutir ciência, discutir o progresso da ciência, né, a ciência voltada para o desenvolvimento do nosso desenvolvimento do país. Na SBPC acontecem assim, tem uma programação densa e ampla, onde são realizados painéis, conferências, mesas redondas, minicursos, atividades culturais, uma série de ações voltadas para a popularização e divulgação da ciência.
12: E nesse ano, né, secretária, o encontro tem um tema que é o Ciência para Todos, Soberania, Desenvolvimento e Inclusão. Como é que esses três pilares se relacionam e influenciam a produção científica no país?
11: Exatamente. Esses três conceitos, eles estão profundamente conectados. Eu represento a Secretaria Nacional de Ciência e Tecnologia para o Desenvolvimento Social e existe algo que é muito importante, que a ciência esteja voltada para mudar a qualidade de vida das pessoas, né? Então, quando a gente fala em soberania, estamos falando da capacidade do país de produzir conhecimento, de desenvolver tecnologias e formar pessoas para enfrentar os seus próprios desafios. O desenvolvimento acontece quando esse conhecimento gera inovação, fortalece as instituições diversas, melhora os serviços públicos, impulsiona a economia, contribui para soluções sustentáveis. Nesse aspecto, o que significa a inclusão? Garantir que a ciência beneficie toda a população, reduzindo as desigualdades, ampliando oportunidades, garantindo que todas as pessoas tenham acesso às oportunidades, né, aos seus direitos sociais.
2: E a reunião também terá espaços temáticos, né, voltado para os jovens, para a discussão racial, para a cultura. Como é que vão funcionar esses debates?
11: Isso mesmo. Aqui tem um espaço amplo na SBTC Jovem, uma grande participação da juventude, de jovens pesquisadores. E a programação, de fato, é bem diversificada. Tem uma série de espaços voltados para o diálogo, cultura, educação, igualdade racial, no contexto das mesas redondas, da apresentação das pesquisas, enfim, é uma programação ampla, né, que apresenta essas diversas pesquisas desenvolvidas Brasil afora, em todas as universidades públicas, privadas.
12: A gente está falando aqui de dois eventos, vamos dizer assim, paralelos, né, que se relacionam: a reunião da SBPC e a Expo TIC. E aí, voltando a falar da exposição, um pouco mais, secretária, ela vai reunir aí 28 unidades de pesquisas que são vinculadas ao Ministério da Ciência, Tecnologia e Inovação, né? A senhora pode dar exemplos pra gente do que são essas unidades, que tipos de pesquisas elas fazem?
11: Sim, bem, o Ministério tem das 29 unidades de pesquisa que são vinculadas ao Ministério de Ciência e Tecnologia, 28 estão participando conosco aqui desse evento. As unidades de pesquisa, elas atuam em áreas muito diversas e refletem a amplitude da ciência produzida no Brasil. Existem instituições dedicadas a pesquisas espaciais, biodiversidade amazônica, mudanças climáticas, tecnologias da informação, materiais avançados, energias, tecnologias nucleares, matemática aplicada, astronomia e tecnologias voltadas para o desenvolvimento social. Eu vou dar um exemplo, claro, por exemplo, o INSA, né, a Unidade Nacional do Semiárido, que desenvolve pesquisas voltadas para combater a seca no Brasil, para a produção de alimentos, para poder trabalhar, por exemplo, a dessalinização, né, a gente tem um projeto no Ministério desenvolvido pelo INSA de dessalinização da água, produção de alimentos no semiárido, buscando combater a seca e combater a fome no Brasil. Então, esses projetos poderão, né, podem ser visitados aqui nos estandes das nossas unidades vinculadas.
2: Muito bem, nós conversamos com a secretária de Ciência e Tecnologia para o Desenvolvimento Social do Ministério da Ciência, Tecnologia e Inovação, Germana Pires. Muito obrigado por sua entrevista aqui à Voz do Brasil.
11: Eu agradeço a Voz do Brasil, sempre presente no dia a dia. Deixo o convite para todas as pessoas que quiserem participar aqui da SBTC e conhecer as pesquisas desenvolvidas no Brasil. Estamos aqui na Universidade Federal Fluminense, no Rio de Janeiro. Muito obrigada.
12: 5 novas canetas de semaglutida foram aprovadas pela Vigilância Sanitária e registradas nessa quarta-feira.
2: O medicamento ajuda no controle de doenças como a diabetes e é usado também no tratamento contra a obesidade.
12: E nós vamos entender agora como essa substância age no organismo na reportagem de Gabriela Noronha.
13: Os medicamentos à base de semaglutida são usados no tratamento de doenças crônicas como obesidade e diabetes. Trata-se de uma substância sintética que imita a ação do hormônio GLP-1, responsável pelo controle da glicemia no organismo, entre outras funções, como explica a médica endocrinologista Mona Lisa Azevedo.
14: Ela favorece o controle da glicose porque ela estimula a liberação de insulina e ela também influencia outros fatores do organismo, exerce um papel de induzir saciedade, inibir um pouco o apetite, controlar a compulsão alimentar e também estimular o gasto energético.
13: Nesta quarta-feira, 5 novas canetas emagrecedoras que têm semaglutida como princípio ativo foram aprovadas pela Anvisa, Agência Nacional de Vigilância Sanitária. Os medicamentos são voltados para o tratamento de pacientes adultos com diabetes tipo 2 e autorizados para uso complementar à dieta e exercícios, mas devem ser indicados e acompanhados sempre por um especialista, como destacou a endocrinologista Mona Lisa Azevedo.
14: A gente está falando de medicação e toda medicação é sujeita a efeitos adversos. Afinal de contas, a gente está trazendo uma substância artificial para dentro do corpo. E é por isso que é tão importante o acompanhamento médico.
13: A medicação feita com acompanhamento médico ajudou a servidora pública Carolina Abreu a vencer a obesidade depois de muitas tentativas para perder peso.
15: Desde muito nova, eu sofri com efeito sanfona, né? Tenta fazer dieta restritiva e daí não dá certo, e aí engorda, e aí emagrece. Então, eu resolvi procurar um endocrinologista e comecei a fazer o uso.
13: O processo de autorização dos medicamentos inclui a realização de estudos clínicos, avaliação de documentos e inspeção da linha

0: Tecidos.
1: Além disso, não há garantia de que o produto contenha o princípio ativo declarado, nem a quantidade informada.
2: Vale lembrar que o comércio de medicamentos irregulares é considerado crime pelo Código Penal.
1: Atenção, moradores das comunidades ribeirinhas de Santarém, Belterra e Aveiro, na bacia do Rio Tapajós.
2: A partir de agosto, o navio Hospital Abaré realiza novas expedições com consultas e exames gratuitos.
1: A embarcação atua como unidade básica de saúde fluvial itinerante e os atendimentos ocorrem por triagem e demanda espontânea das 8 da manhã às 6 da tarde.
3: Administrado pela Universidade Federal do Oeste do Pará, UFOPA, o navio Hospital Escola Baré, que atua como uma unidade básica de saúde fluvial itinerante, divulgou o calendário das próximas expedições e as orientações para acesso aos atendimentos nas comunidades ribeirinhas da bacia do Rio Tapajós, no Pará. Os serviços gratuitos são oferecidos nos municípios de Santarém, Belterra e Aveiro. O atendimento ocorre nas chamadas comunidades polo, com triagem e demanda espontânea. Para o cadastro no Sistema Único de Saúde SUS, é necessário apresentar documento oficial com foto, CPF, cartão do SUS, além da caderneta de vacinação. Gestantes devem levar a caderneta de pré-natal e pacientes em acompanhamento podem apresentar exames anteriores. As consultas de rotina são realizadas das 8 horas da manhã ao meio-dia e das 2 às 6 da tarde. Enquanto o navio estiver ancorado, também há plantão para casos de urgência. O cronograma prevê expedições entre os meses de agosto e outubro, com datas definidas para as regiões de Santarém, Aveiro e Belterra. Para saber mais, acesse ridh.ufopa.edu.br ou envie e-mail para ridh@ufopa.edu.br. Dilson Santa Fé, para a Voz do Brasil.
1: Direitos da infância. Projetos voltados à redução da vulnerabilidade de crianças e adolescentes podem participar de edital do BNDES.
2: Serão selecionados até 8 projetos para promoção, proteção e garantia de direitos da juventude.
4: Os projetos devem atender a pelo menos um dos 5 eixos prioritários, que incluem assistência social, segurança alimentar, proteção contra a violência doméstica e sexual e prevenção ao uso de drogas. Com ações a serem executadas no Rio de Janeiro, São Paulo, Recife e Brasília, o apoio total pode chegar a 15 milhões de reais em recursos de doações incentivadas aos fundos dos direitos da criança e do adolescente. De acordo com o chefe do Departamento de Projetos Culturais do BNDES, Andrés Cortes, os recursos que viabilizam esse edital são obtidos a partir do mecanismo de incentivo fiscal previsto no Estatuto da Criança e do Adolescente e que se destina a ações que vão desde a prevenção da violência até o acesso à educação, saúde e cultura.
5: Esse edital visa destinar até 15 milhões para projetos sociais que garantam a diminuição de vulnerabilidades sociais ligadas à infância e à juventude.
4: As inscrições dos projetos podem ser feitas até o dia 25 de agosto. Você pode obter mais informações sobre o edital no site bnds.gov.br/edital FCA 2026. Reportagem André de Barros Lima.
2: Última notícia, em nota divulgada há pouco pela Secretaria de Comunicação Social da Presidência da República, o governo brasileiro repudiou o anúncio feito pelos Estados Unidos de prorrogar por mais um ano a declaração de emergência nacional em relação ao Brasil.
1: Segundo a nota, é inteiramente descabido caracterizar o Brasil como uma ameaça aos Estados Unidos, especialmente à luz dos históricos laços diplomáticos e da amizade que une os dois povos.
2: E essas foram as notícias do governo federal.
1: Fique agora com o Minuto do TCU. Em seguida, as notícias do Poder Judiciário e do Congresso Nacional. Boa noite.
2: Boa noite para você e até amanhã.
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2: Supremo Tribunal Federal solicita informações ao Legislativo e ao Executivo sobre emendas parlamentares. TSE destaca fabricação da urna eletrônica em 30 anos de implantação do processo eletrônico. E para o STJ, segurado com HIV, mesmo assintomático, tem direito à indenização por invalidez funcional permanente. Boa noite, eu sou Marcela Luiza. O ministro Flávio Dino, do Supremo Tribunal Federal, solicitou informações ao Legislativo e ao Executivo em uma ação movida pelo partido Rede Sustentabilidade contra o modelo atual das emendas parlamentares impositivas. Na ação, o partido questiona mudanças na Constituição que autorizam parlamentares a destinarem verbas sem garantias suficientes de prestação de contas, transparência e controle de conflitos de interesse. Diante do pedido do partido, o ministro Flávio Dino solicitou informações ao presidente da República e aos presidentes da Câmara e do Senado, estabelecendo o prazo de 10 dias para a resposta. O ministro relator determinou que os poderes executivo e legislativo apresentem uma proposta detalhando o papel de cada agente público no ciclo da execução das emendas, definindo inclusive as responsabilidades dos parlamentares que indicam os recursos e os seus destinatários. Tribunal Superior Eleitoral destaca fabricação da urna eletrônica em seus 30 anos de implantação do processo eletrônico. O projeto é 100% nacional, pertence à Justiça Eleitoral e passa por rigoroso processo de auditoria. Estevam Furtado.
3: Há 3 décadas foram desenvolvidos 14 modelos de urna eletrônica e produzidos quase 1,5 milhão de equipamentos. O TSE elabora todas as especificações técnicas e de segurança que devem ser seguidas pelas empresas vencedoras das licitações. Após a aprovação do protótipo, a fabricação e os testes são acompanhados por servidores e técnicos da Justiça Eleitoral.
2: Segurado com HIV, o vírus da AIDS, mesmo sem sintomas, tem direito à indenização por invalidez funcional permanente. Esse entendimento é do STJ. Fátima Uchoa.
4: O militar com HIV foi considerado incapaz para as atividades militares. Ele tinha seguro coletivo com cobertura para invalidez funcional permanente total por doença. A Justiça de Rondônia determinou o pagamento da apólice, mas a seguradora recorreu ao STJ, alegando que o militar estava assintomático e não teria perdido a autonomia. Só que a terceira turma concluiu que, no caso de pessoas com HIV, a noção de perda da existência independente exigida para a indenização securitária deve considerar a irreversibilidade da infecção e a dependência contínua de tratamento médico, como nessa hipótese. Assim, concluiu que o militar tem direito à indenização por invalidez permanente. A relatora foi a ministra Nancy Andrighi.
2: Para garantir que um empregador pague uma dívida trabalhista, a justiça determina que o passaporte seja apreendido. Mas tem um detalhe: para o Tribunal Superior do Trabalho, é preciso considerar outras possibilidades antes disso. Rocine Gomes.
5: Um caso que ilustra essa questão envolve um português que mora no Brasil. Ele teve o passaporte apreendido por passar anos sem pagar a dívida. Ao julgar o processo, o TST decidiu pela liberação do documento. O motivo é que a instância anterior não analisou outras medidas antes de tomar essa decisão. Por exemplo, se o homem ocultou o patrimônio ou tinha um estilo de vida que demonstrava a possibilidade de pagar a dívida. Por isso, passaporte liberado.
2: Ministério Público Federal denunciou 216 pessoas por tráfico humano e contrabando de imigrantes entre 2025 e 2026. As denúncias são resultado do trabalho da unidade especializada no combate a esses crimes, que completa 2 anos este mês. Vanessa Pereira.
6: Desde 2024, o MPF centralizou as investigações sobre tráfico de pessoas na Unidade Nacional de Enfrentamento do Tráfico Internacional de Pessoas e Contrabando de Imigrantes. Em 2 anos de atuação, a unidade participou de mais de 1.100 processos judiciais. De 2025 até junho deste ano, 216 pessoas foram denunciadas à Justiça. 79 por tráfico internacional de pessoas e 137 por contrabando de imigrantes.
2: 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Uma boa noite e até amanhã.
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1: Eu sou Paula Groba.
2: E eu sou Ricardo Nakaoka.
1: E estes são os destaques de hoje do Jornal do Senado, que começa agora.
2: PEC da Segurança Pública chega ao Senado após modificações na Câmara.
1: Projeto suspende prazo para pesquisadoras durante licença maternidade.
2: Grupo de senadores cobra órgãos e propõe novas regras após caso do Banco Master.
1: Boa noite.
2: Boa noite.
1: Conciliar a carreira científica com a maternidade ainda é um desafio para milhares de pesquisadoras brasileiras.
2: Com o objetivo de evitar prejuízos à produção acadêmica, a Comissão de Direitos Humanos pode votar na volta das atividades do Senado um projeto que suspende prazos durante a licença maternidade. O repórter Márcio Maturana tem as informações.
3: Pesquisadoras, gestantes ou adotantes poderão ser beneficiadas com a suspensão dos prazos de bolsas, editais e projetos de pesquisa financiados com recursos públicos federais durante a licença maternidade. Isso é o que prevê um projeto que está pronto para votação na Comissão de Direitos Humanos na volta do recesso parlamentar, a partir de 3 de agosto. Pela proposta, o tempo de afastamento será acrescido ao prazo original e não poderá influenciar negativamente a avaliação de produtividade nem a participação em novos financiamentos públicos. A senadora professora Dorinha Seabra, do União do Tocantins, foi relatora de um outro projeto já transformado em lei, que também beneficia pesquisadoras gestantes ou adotantes.
4: Quando ela começou, ela não estava gestante, ela fica gestante. Ela não pode ficar gestante, porque o prazo vai contar contra ela, o programa vai perder pontuação, e aí ela tem problema, inclusive, em outras vezes que ela preenche a bolsa. Maternidade não pode ser ônus para a mulher, e não pode significar escolha entre carreira, entre formação.
3: O texto em análise na Comissão de Direitos Humanos é um substitutivo da senadora Mara Gabrilli, do PSD de São Paulo, a um projeto apresentado pela senadora Soraya Tronic, do PSB de Mato Grosso do Sul. Para evitar a sobreposição de normas e oferecer maior segurança jurídica, esse substitutivo incorpora as mudanças propostas a uma lei já existente sobre prorrogação de bolsas de pesquisa no caso de maternidade.
1: E aguarda votação no plenário do Senado o projeto que cria o Exame Nacional de Proficiência em Medicina. A prova será requisito obrigatório para que os recém-formados possam obter o registro profissional nos conselhos regionais. No entanto, ainda há uma divergência sobre qual órgão será responsável pela aplicação. O senador Rogério Carvalho, do PT de Sergipe, apresentou um texto substitutivo para atribuir essa função ao Ministério da Educação. Em junho, o governo também publicou uma medida provisória que prevê que o MEC aplique o exame. A MP ainda depende de análise do Congresso Nacional.
2: Já o senador doutor Irã, do PP de Roraima, relator da proposta na Comissão de Assuntos Sociais, defende que a avaliação seja aplicada pelo Conselho Federal de Medicina. Ao classificar a iniciativa como o projeto mais importante do movimento médico brasileiro neste século, o parlamentar cobrou que o plenário vote a medida o quanto antes.
5: Nós precisamos frear a proliferação desenfreada de escolas médicas nesse país, formando médicos de péssima qualidade e causando muita vulnerabilidade ao povo brasileiro, principalmente ao povo que procura o Sistema Único de Saúde do nosso país.
1: O caso do Banco Master levou o Senado a intensificar a fiscalização sobre o mercado financeiro.
2: No primeiro semestre, um grupo da Comissão de Assuntos Econômicos ouviu autoridades, reuniu documentos e apresentou propostas para evitar novas fraudes. A reportagem é de Marcela Cunha.
6: Criado no início deste ano, o grupo da Comissão de Assuntos Econômicos, que acompanha o caso Banco Master, já ouviu dirigentes do Banco Central, da Comissão de Valores Mobiliários e do Banco de Brasília. O presidente do Banco Central, Gabriel Galípolo, defendeu a atuação da instituição e apontou limitações de pessoal, de tecnologia e de estrutura de fiscalização. Já o presidente interino da CVM, João Carlos Uzeda Scioli, afirmou que o órgão detectou movimentações atípicas do Master desde 2022. O presidente do BRB, Nelson Antônio de Souza, foi questionado sobre as operações realizadas com o Master e os possíveis prejuízos para o banco público. O ex-controlador do Master, Daniel Vorcaro, chegou a ter depoimento marcado, mas obteve do Supremo Tribunal Federal o direito de não comparecer. Entre os resultados do trabalho, a CAI retirou o sigilo de parte das das auditorias do Tribunal de Contas da União sobre o caso. O presidente do colegiado, o senador Renan Calheiros, do MDB do Alagoas, defendeu a divulgação dos documentos.
7: Nós estamos retirando o sigilo, que é uma auditoria que a sociedade tem total interesse em conhecer. E não sei por que o próprio tribunal decreta sigilo sobre uma auditoria que ele próprio fez.
6: O grupo apresentou ainda 3 projetos para mudar as regras do Fundo Garantidor de Créditos, ampliar o controle sobre a venda de títulos bancários e endurecer as penas para fraudes financeiras.
1: E a criação de uma política nacional de transformação digital no campo está em análise na Comissão de Agricultura. A proposta busca modernizar o setor agropecuário com o uso de tecnologias como a inteligência artificial.
2: O texto também prevê a criação de laboratórios de inovação, a capacitação de agricultores e a oferta de linhas de crédito específicas. O senador Sérgio Petecão, do PSD do Acre, relatou a proposta na Comissão de Ciência e Tecnologia. Na avaliação do parlamentar, a iniciativa democratiza o acesso à tecnologia na agricultura e promove avanços no setor.
8: A iniciativa busca democratizar a conectividade rural, promover capacitação digital e incentivar as pesquisas, o desenvolvimento e a inovação.
1: E a PEC da Segurança Pública chegou ao Senado, mas a proposta de emenda à Constituição que reorganiza o sistema de segurança pública do país será analisada pelos senadores em uma versão diferente da encaminhada pelo Poder Executivo. O texto aprovado pela Câmara dos Deputados destinou parte da arrecadação das apostas esportivas aos fundos nacionais de segurança pública e do sistema penitenciário. Além disso, retirou a redução da maioridade penal de 18 para 16 anos em crimes com violência ou grave ameaça à pessoa, cuja validade dependeria de um referendo popular.
2: Para o senador Camilo Santana, do PT do Ceará, a segurança pública deve ser tratada como uma agenda nacional, baseada na cooperação entre União, estados e municípios e com atuação conjunta dos poderes da República. O parlamentar defende que a proposta seja colocada em votação. No entanto, a PEC depende de decisão do presidente do Senado, Davi Alcolumbre, para começar a ser analisada na casa.
9: O crime organizado não pergunta em quem a vítima votou. Uma bala perdida não escolhe partido. A mãe que perde um filho não quer saber se a solução veio da direita ou da esquerda. Ela quer justiça, ela quer segurança. Nós podemos divergir sobre muitos temas, mas precisamos ser capazes de construir uma agenda comum para proteger o povo brasileiro.
1: A programação especial de férias do Congresso Nacional já recebeu mais de 8.500 visitantes na primeira semana de atividades. A agenda gratuita, que segue até o dia 2 de agosto, reúne experiências interativas e atividades voltadas para toda a família.
2: O balanço parcial mostra o interesse do público em conhecer de perto o funcionamento do Poder Legislativo durante o período de recesso escolar. A reportagem é de Yasmin Rodrigues.
10: A programação especial de férias promovida pelo Congresso Nacional, que tem atraído turistas de diferentes estados brasileiros e até do exterior, busca aproximar os cidadãos do parlamento. Além de conhecer os espaços do Senado Federal e da Câmara dos Deputados, os visitantes podem acompanhar o espetáculo teatral Em Nome da Lei, 200 anos de Congresso, apresentado pelo projeto Visite em Cena, e assistir ao filme em realidade virtual, Eunice, a Primeira Senadora, que retrata a trajetória da primeira mulher a ocupar uma cadeira no Senado. Diogo Diniz, servidor da Coordenação de Visitação do Congresso Nacional, apresentou os números registrados até agora e o perfil do público que participou das atividades.
11: O destaque é o aumento da presença de crianças, que cresceu 16% em relação ao ano passado. Outra novidade também que chamou a atenção foi o Visite em Cena, que já reuniu mais de 1.300 pessoas. E o filme Eunice, a Primeira Senadora, também está fazendo sucesso. É um filme em realidade virtual, que já foi visto por mais de 400 pessoas.
10: A programação especial de férias é gratuita. Para participar, basta comparecer ao Congresso Nacional das 9 da manhã às 5 da tarde com um documento oficial com foto. A entrada é livre, sem necessidade de agendamento.
2: Com a edição de Paula Groba e trabalhos técnicos de Eliseu Caires, o Jornal do Senado fica por aqui. Acompanhe agora as notícias da Câmara dos Deputados. Boa noite.
1: Uma boa noite e até amanhã.

0: Parlamentares analisam proibição de ligações telefônicas feitas por robôs.
1: Comissões reafirmam hora-aula como medida das atividades do professor.
0: Debate analisa medidas para a inclusão de autistas no mercado de trabalho.
1: Boa noite. Parlamentares e debatedores sugerem práticas mais efetivas em empresas para a inclusão de pessoas com transtorno do espectro autista. A repórter Sofia Peçanha acompanhou a discussão.
2: Durante a audiência na Comissão Especial sobre a Política Nacional para Pessoas com Autismo, parlamentares e especialistas defenderam que a inclusão de jovens e adultos autistas no mercado de trabalho depende tanto de políticas públicas quanto do engajamento das empresas na adoção de práticas mais inclusivas. A comissão debate o projeto de lei que institui uma política nacional para pessoas com transtorno do espectro autista, produzir conhecimentos mais aprofundados, desenvolver estudos e pesquisas que levem a práticas terapêuticas e educacionais mais eficazes, estabelecer políticas públicas que resguardem os direitos da pessoa com autismo, são alguns dos objetivos do projeto que está sendo analisado pelos deputados. Durante a audiência, os participantes reforçaram que a inclusão profissional é possível desde que haja suporte adequado. A deputada Maria Rosas, do Republicanos de São Paulo, defendeu o chamado emprego apoiado como ferramenta para ampliar oportunidades.
3: Muitas pessoas dizem o seguinte: não há condições de inserir as pessoas com TEA no mercado de trabalho. Eu digo que sim, através do emprego apoiado. É uma tecnologia social que a gente tem a inclusão dessa pessoa com apoios, com suporte, com pessoas que vão orientar, vão ver o perfil. Então, é possível sim, nós não podemos desistir, há uma necessidade de suporte, por isso o emprego apoiado, ele é muito bem-vindo.
2: O projeto em análise prevê o estímulo à inserção de pessoas com autismo no mercado de trabalho. Por isso, segundo parlamentares, a escuta de especialistas e de entidades que atuam na área é fundamental para orientar a construção de diretrizes mais efetivas e alinhadas às necessidades reais das pessoas com transtorno do espectro autista. O debate foi solicitado pelo deputado Orlando Silva, do PCdoB de São Paulo, com o objetivo de aprofundar a discussão sobre os desafios enfrentados por pessoas autistas na vida adulta, especialmente na busca por autonomia e emprego. Da Rádio Câmara de Brasília, Sofia Peçanha.
4: Direitos Humanos.
5: Pastor Diniz, do União de Roraima, apoia projeto que proíbe a divulgação de apostas, motéis e sites de acompanhantes em programas com classificação indicativa livre. Relator da matéria na Comissão de Comunicação, ele afirma que a medida protege crianças e adolescentes da exposição a conteúdos inadequados.
1: Pastor Diniz argumenta que a proposta tem respaldo na Constituição e ajuda a preservar o desenvolvimento físico, mental e emocional do público infanto-juvenil. Para o deputado, a restrição também reforça os valores éticos e sociais previstos para a programação de rádio e televisão.
4: Trabalho.
5: Debatedores criticam pejotização e alertam para a perda de direitos e queda na arrecadação. O repórter Murilo Souza acompanhou o encontro sobre o tema com deputados.
6: Debatedores criticaram em audiência pública na Câmara dos Deputados os efeitos da pejotização no mercado de trabalho. O termo se refere à contratação de trabalhadores como empresas, em atividades que antes exigiam carteira assinada. As críticas apontam perda de direitos trabalhistas e prejuízos à Previdência. A discussão ocorreu após decisão do ministro Gilmar Mendes, Supremo Tribunal Federal, que suspendeu processos sobre o reconhecimento de vínculo empregatício nesses casos. O tema terá repercussão geral e servirá de base para decisões em todo o país. Para parlamentares, o modelo amplia a exploração de trabalhadores. O deputado Bongás, do PT do Rio Grande do Sul, destacou que o trabalhador pejotizado não tem direitos como férias, 13º salário e FGTS.
7: Pejotizado não tem 13º, não tem férias, não tem adicionais, não tem tempo de suspensão de tempo de aviso prévio, né? Não tem recolhimento fundo de garantia. Então, todos esses aspectos. Então, do ponto de vista desta flexibilização e a troca, que muitas vezes, em maior dos casos, é simplesmente uma contratação, continua empregado, só que agora é empreendedor.
6: Dados do Ministério Público do Trabalho indicam que entre 2022 e 2023, o país deixou de arrecadar cerca de 100 bilhões de reais com esse tipo de contratação. Especialistas também alertam para os impactos fiscais e divergências no judiciário. Enquanto a Justiça do Trabalho costuma reconhecer o vínculo trabalhista e manter os direitos dos empregados, o Supremo Tribunal Federal tem validado contratos como prestação de serviço por empresas. Da Rádio Câmara de Brasília, Murilo Souza.
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4: Meio Ambiente.
1: Projeto que proíbe a utilização de penas e plumas de origem animal avança na Câmara. A ideia é que os adereços usados nas fantasias tenham origem sintética, como informa a repórter Maria Neves.
9: O projeto que proíbe a comercialização de fantasias e adereços com penas de origem animal avançou o primeiro passo na Câmara, com a aprovação pela Comissão de Desenvolvimento Econômico. De acordo com o relator, deputado Helder Salomão, do PT do Espírito Santo, além de proteger o direito dos animais, a proposta vai estimular a indústria nacional. O relator sustenta ainda que as mudanças não pretendem viabilizar festas populares, mas estabelecer limites e incentivar alternativas.
10: A substituição das penas e plumas de origem animal por sintéticas vai baratear muito o custo. Isso significa que a gente vai ter fantasias mais baratas, alegorias mais baratas, com a mesma beleza plástica que o carnaval, obviamente, exige. E, além disso, se a gente substitui, né, as penas e plumas de origem animal por plumas e penas sintéticas, nós vamos estimular a produção nacional.
9: Pelo texto aprovado, as penas poderão continuar sendo usadas quando não houver sofrimento animal. O reaproveitamento de plumas também continuará permitido até a entrada em vigor da futura lei. As regras para esses casos deverão constar no regulamento da norma. A proposta, de autoria do deputado Célio Studart, do PS do Ceará, também prevê multa de 5 mil a 1 milhão de reais para quem descumprir a nova regra. Em caso de reincidência, a multa será aplicada em dobro e a cada nova infração, o valor da multa será dobrado novamente. O projeto ainda será analisado por 4 comissões da Câmara. Se aprovado, poderá seguir diretamente para o Senado, sem necessidade de passar pelo plenário. Da Rádio Câmara de Brasília, Maria Neves.
5: João Carlos Bacelar, do PL da Bahia, propõe a criação de uma comissão parlamentar de inquérito para investigar crimes contra animais. O deputado pretende apurar casos de crueldade contra animais em todo o país.
1: João Carlos Bacelar explica que a CPI deve identificar os responsáveis pelos crimes e investigar a atuação de grupos organizados. Segundo o deputado, a comissão também precisa avaliar a efetividade das políticas públicas e da fiscalização para coibir a violência contra animais.
4: Educação.
5: Comissões da Câmara finalizam votação do projeto que muda critérios de cálculo de tempo de professores em atividades com estudantes. Entenda as alterações na reportagem de Luiz Cláudio Canuto.
11: A Comissão de Educação da Câmara aprovou o projeto que estipula a hora-aula como medida para cálculo do tempo de professores da educação básica, usado em atividades com estudantes. Segundo a proposta, a hora-aula seria usada como referência, mesmo que a aula tenha duração inferior a 60 minutos. Atualmente, a lei do piso salarial do Magistério Público da Educação Básica tem outro critério. Estabelece que os professores devem respeitar o limite máximo de 2/3 da carga carga horária para atividades com estudantes. Ou seja, o tempo restante é usado para preparar aulas, corrigir provas e outras atividades. O texto aprovado é um substitutivo da deputada Lídice da Mata, do PSB da Bahia, que sintetiza um projeto do deputado Tarcísio Mota, do PSOL do Rio de Janeiro. A relatora diz que a proposta tenta acabar com a interpretação de que os minutos que restam da hora aula pedagógica possam ser considerados tempo de atividade extra-classe, algo que já foi rejeitado pelo Superior Tribunal de Justiça em 2024. Contar esses minutos diminui o período para atividades extra-classe, como explica o autor da proposta, Tarcísio Mota.
12: Qual é a nossa novidade nesse projeto de lei? Que a gente percebeu que, infelizmente, alguns prefeitos e governadores resolveram dar uma de esperto e contar todos os minutinhos que estão na questão da carga horária do professor, e nos lugares em que a hora-aula é menor do que uma hora relógio, ou seja, tem menos do que 60 minutos, eles resolveram dizer, então, esses 10 minutos que sobram, se a hora-aula for de 50 minutos, conta pro tempo de planejamento. O que é uma falsidade. Fazendo com que, como aconteceu lá no município do Rio de Janeiro, os professores sejam obrigados a pegar mais turmas, tendo o mesmo tempo de planejamento, ou seja, é um descumprimento da lei, e sem ganhar mais um salário a mais, ou seja, mais trabalho, menos tempo de planejamento, ferindo o princípio da lei do piso salarial nacional.
11: Como exemplo de como ficaria com a aprovação da lei, o deputado afirma que quando um professor dá 3 aulas, os minutos dedicados à aula não interferem no fato de que existe necessidade de um planejamento. O projeto muda a lei do piso salarial dos professores e acrescenta um dispositivo no artigo que estabelece textualmente: para fins do cálculo da proporção mínima de 2/3 da jornada destinada às atividades de interação com educandos, a carga horária do docente será apurada com base em horas-aula, mesmo se a sua duração for inferior a 60 minutos. A proposta para virar lei precisa ser aprovada pela Câmara e pelo Senado. Da Rádio Câmara de Brasília, Luiz Cláudio Canuto.
1: A deputada Lídice da Mata também foi a relatora do projeto na Comissão de Constituição e Justiça, que também aprovou o texto.
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4: Justiça.
5: Rodrigo Valadares, do PL de Sergipe, é autor de projeto que proíbe a concessão de indulto, graça, anistia e perdão judicial para condenados por crimes praticados contra crianças. A proposta também impede o reconhecimento do perdão do ofendido nesses casos.
1: O projeto de Rodrigo Valadares altera o Código Penal e o Estatuto da Criança e do Adolescente para impedir que os agressores tenham as penas perdoadas. O autor argumenta que o sofrimento do acusado não pode anular a punição pela morte de um filho.
4: Consumidor.
5: Câmara analisa a proibição de ligações telefônicas feitas por robôs. A repórter Júlia Lopes nos traz as medidas propostas.
13: Em 2025, o Brasil registrou mais de 10 bilhões de ligações telefônicas feitas por robôs por mês, segundo a Agência Nacional de Telecomunicações, a Anatel. Para reduzir o incômodo dessas chamadas à população, a Comissão de Defesa do Consumidor da Câmara dos Deputados aprovou um projeto que proíbe a realização de ligações automáticas em massa, conhecidas como robocalls. A proposta trata das chamadas feitas de forma repetitiva e sem a participação de um atendente humano, geralmente usadas para vender produtos, cobrar dívidas ou realizar pesquisas. Para o relator do projeto, deputado Áureo Ribeiro, do Solidariedade do Rio de Janeiro, embora a legislação já permita que o consumidor adote medidas como cadastrar o número em listas de bloqueio ou no serviço Não Perturbe, essas ferramentas ainda não são suficientes para impedir as ligações automatizadas.
14: De fato, mesmo com a existência de cadastros destinados a bloquear ligações de telemarketing, como Não Perturbe, e estas listas mantidas por PROCONs estaduais, os abusos continuam muito presentes na vida de todos nós. Isso porque, apesar de sua utilidade, e crescente adesão popular, esses cadastros enfrentam limitações estruturais, tais como a iniciativa do próprio consumidor para inscrição.
13: Segundo o projeto, as empresas que desrespeitarem a regra estarão sujeitas a multas que variam de R$5.000 a R$50.000 por ligação ou mensagem indevida. Em casos de reincidência, poderão ter o serviço de telemarketing suspenso e até perder a autorização para atuar no setor de telecomunicações. O texto também obriga empresas e operadoras a adotarem tecnologias que garantem a identificação real de quem faz a chamada como forma de evitar fraudes. Apesar disso, a proposta prevê exceções para o uso de chamadas e mensagens automáticas. Elas serão permitidas em casos de utilidade pública, como avisos de órgãos públicos ou de empresas de serviços essenciais com informações urgentes, quando houver atendimento humano imediato, sem reprodução prévia de mensagens gravadas e em situações de obrigação legal. O projeto que proíbe ligações telefônicas automáticas feitas em massa será analisado agora pela Comissão de Constituição e Justiça. Da Rádio Câmara de Brasília, Júlia Lopes.
4: Segurança Pública.
1: Zuco do PL do Rio Grande do Sul propõe que a indenização paga a quem entrega armas de fogo tenha como parâmetro principal o preço médio de mercado, definido em regulamento. Ele também defende que a nota fiscal e o estado de conservação da arma sejam considerados no cálculo.
5: Relator da proposta na Comissão de Segurança Pública, Zuco substituiu a definição do valor em lei por diretrizes para que o executivo regulamente os critérios de indenização. O objetivo, segundo ele, é evitar questionamentos sobre a constitucionalidade da medida.
4: Economia.
1: Comissão Especial da Câmara está analisando a atualização do teto para a declaração de microempreendedor individual.
5: A repórter Noelle Nobre tem mais informações sobre o colegiado.
15: A comissão especial que vai analisar o projeto que aumenta o limite de faturamento do MEI, o microempreendedor individual, já foi instalada na Câmara. A deputada Anne Ortiz, do PP do Rio Grande do Sul, foi eleita presidente do colegiado e o deputado Jorge Goetting, do Republicanos de Santa Catarina, será o relator. O projeto já foi aprovado pelo Senado e eleva para R$130.000 a receita bruta anual permitida para enquadramento como MEI. Atualmente, o limite é de R$81.000. A proposta também autoriza a contratação de até 2 empregados, o dobro do permitido hoje. Anne Ortiz destacou que o teto atual está defasado há cerca de 10 anos, o que empurra muitos empreendedores para a informalidade.
16: Nós estamos tratando de um assunto que não é só urgente para os micro e pequenos empreendedores, empreendedores individuais, para todos aqueles que empreendem no nosso país, geram emprego, renda e fazem a economia girar, que estão aí há uma década trabalhando dentro de uma faixa, dentro de um teto desatualizado.
15: O relator Jorge Goetting ressaltou a importância do setor e disse que o relatório buscará consenso com a área econômica do governo e com frentes produtivas.
17: Nós temos que impulsionar os negócios, dar condições do MEI crescer, como você falava antes, Anne, criar uma rampa para que o MEI daqui um pouco possa ser micro, para que o micro possa ser uma pequena empresa, para que a pequena empresa queira ir para o lucro presumido ou para o lucro real, para ela crescer.
15: Além de Anne Ortiz e Jorge Goetting, a comissão será dirigida pelos deputados Adriana Ventura, do Novo de São Paulo, Helder Salomão, do PT do Espírito Santo, e Bia Kisses, do PL do Distrito Federal, eleitos como vice-presidentes. Da Rádio Câmara de Brasília, Noelle Nobre.
4: Agricultura.
1: Marcio Neiser, do Solidariedade do Maranhão, apresentou o projeto que cria o Sistema Nacional de Monitoramento da Pesca Artesanal. A proposta prevê adesão voluntária a um sistema de geolocalização e botão de emergência para embarcações de pequeno porte.
5: Segundo Marcio Neiser, o projeto autoriza o governo a conceder subsídio para aquisição e instalação dos equipamentos. Ele acredita que o novo sistema poderá contribuir para a segurança da atividade e para o planejamento de políticas públicas voltadas à pesca artesanal.
1: Termina agora o Jornal Câmara dos Deputados, produzido pela Rádio Câmara, com trabalhos técnicos de Ribamar Guimarães e apresentação de Val Monteiro e Márcio Aquilissardi. Uma boa noite para você.
5: A Voz do Brasil volta amanhã. Boa noite.
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os homens fiéis. O homem fiel que está do lado da sua namorada, da sua esposa agora. Fala no ouvido dela. Fala no ouvido dela assim, ó: meu amor, eu nunca vou te trair.

0: na escuna, não tinha necessidade deles estarem na escuna. Certamente era turista, estava num passeio, mas a gente já tinha previsão. E aí o que mais me assusta é que os proprietários, os marinheiros, os donos de agência que acompanham, que recebem as previsões climáticas, insistem em fazer passeio. Porque a gente tem muito dono de marina que tem a responsabilidade de dizer assim, olha, hoje não vai para o mar porque a gente está com uma previsão ruim. Porque a previsão que a gente tem aqui na beira da praia, na cidade, é uma coisa. Previsão no meio do canal é outra. No meio do mar é outra, mar aberto. Lá muda vento, muda temperatura, muda tudo. Então, eu lamento profundamente as famílias que perderam seus entes queridos, e aqueles que tiveram os seus bens materiais, né, destruídos. Isso a gente repõe, mas a vida não volta. Então, nossa solidariedade à família das pessoas que se foram. 7:08. Matheus, vamos à previsão do tempo?
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0: O tempo nesse momento está nublado, viu? A sensação térmica é de 17 graus, ventos de até 7 quilômetros por hora, 86% nesse momento a umidade relativa do ar, mas ela pode chegar a 97%. Não há probabilidade de formação de arco-íris, porque não há probabilidade de chuva, pelo menos até o momento, tá? Depois, antes de pra gente encerrar o jornal, a gente volta com as previsões do meteorologista Marcos Herbeto, que sempre de uma em uma hora, de duas em duas horas, ele está atualizando as condições do tempo. Sol com muitas nuvens durante o dia, períodos de céu nublado e noite com muitas nuvens. Então, essa é a previsão da Climatempo. Agora nós vamos saber como está a travessia de balsa.
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0: A balsa também ontem ficou parada por bastante tempo por conta dos fortes ventos. Pessoal desesperado na balsa. Tem vídeo circulando aí na internet quando arrebenta os cabos da balsa, aqueles cabos de aço, né? E a gente vê o pessoal desesperado, aqueles trabalhadores desesperados, e a balsa parece aqueles bonecos de posto. O senhor tá sem língua hoje, doutor?
2: A senhora não falou nada, eu tô aguardando a senhora. Bom dia, Alexandre.
0: Mas eu já dei bom dia pro senhor.
2: Então, bom dia, Leslie Cury. Bom dia aos nossos ouvintes, aos nossos internautas. Ontem eu recebi uma notícia de um vizinho que tinha caído algumas coisas e tal. Enfim, ele estava preocupado de ter quebrado alguma coisa na minha casa em decorrência do que caiu da casa dele para a minha casa, para o meu quintal. E realmente, quando eu cheguei, já estava escuro, mas eu fiquei ali assim, poxa, triste, né? Gente, claro, prejuízo material. E aí depois, quando eu comecei a ver as matérias pós o que aconteceu, qualquer preocupação minha em relação a telhado, a porta, isso aí é vidro que quebrou lá, tranquilo. O problema é saber que tem pessoas que perdem a vida. E isso não tem volta, né? Não tem preço. A dor da família, a dor de quem fica e o desespero daqueles que enfrentam a situação. Seja um morador de rua, seja uma pessoa que está ali no mar, a dor é a mesma, né? A dor é a mesma. E eu ontem, mais uma vez, eu pude perceber o quanto nós somos pequenos, o quanto nós somos frágeis, né? Um dia antes mostrou aquele ciclone no Rio Grande do Sul, e o que eu percebo, Leslie, é que as pessoas acham que acontece com o outro e não com a gente, não comigo mesmo. Então, essas pessoas que foram ao mar ontem, aqueles que estão trabalhando, pescando e tal, você ainda dá um alento, ó, o cara saiu para trabalhar, para pescar, ele tem entrega para cumprir. Agora, aquelas pessoas que foram fazer turismo, não tô aqui criticando quem foi fazer o turismo, não é isso. Mas prudência,

0: um ditado antigo, né? É, caldo de galinha, canja, né? Canja de galinha não faz mal pra ninguém, né?
1: Não faz mal a ninguém.
0: Então as pessoas precisavam acreditar que pode ser que aconteça com ela também. Então, é, prevenção. Mas fica aqui realmente a nossa solidariedade às pessoas que partiram, aos familiares, e que agora o poder público também comece a se preparar, porque você já tem falado isso várias vezes. Olha, estão fazendo limpeza de bueiros com essas chuvas que virão, o Super El Niño que está aí programado para chegar. Então, não é só aqui no litoral norte, é no geral, que possam se preparar, porque a natureza ela é feroz, ninguém segura. Você pode remediar um pouco, mas segurar a natureza, a força dela é impossível.
1: É, infelizmente, e a previsão é que, apesar de muitas pessoas apavorarem, né? E muita fake news, muita conversa fiada.
0: Tem.
1: A gente tem que ir atrás das informações de órgãos consolidados, né? De órgãos consolidados em previsão do tempo, sites oficiais do governo. Tem uma probabilidade forte desse El Niño ser um dos mais intensos.
0: Eles estão falando já há tempos, né?
1: E aí vem a pergunta. Daqui a pouco é setembro, outubro, novembro, já estamos no verão. O que é que está sendo feito? Né? Qual a situação dos nossos córregos, rios e afins? Né? Então,
0: uma coisa, eu gostei ontem de um vídeo feito pelo prefeito Matheus, ele lembrando que na mesma data, o ano passado, Caraguá teve um dia de fúria. Apesar que ontem foi 29, mas dia 28 de julho do ano passado, já enfrentamos aqui em Caraguá queda de árvores, comércios que tiveram suas frentes, seus prédios, né, danificados. Então, um ano certinho aconteceu novamente com um grau até mais forte. Caíram muros pela cidade, árvores. Então, que se preparem.
1: Mas o que mudou de lá pra cá? O que foi feito em relação, ele falou também?
0: Aí eu não peguei o vídeo todo, então eu quero
1: tô perguntando
0: ser...
1: porque eu não assisti, mas se nós tivemos há um ano atrás uma situação semelhante, talvez não com a mesma gravidade, a pergunta que não cala, o que foi feito de lá para cá? Tivemos obras de drenagem nova, tivemos desassoreamento dos rios, córregos, valas e afins. A limpeza tá feita, não tem mato, não tem lixo, não tem nada, porque hipoteticamente dizendo, vamos supor que hoje à tarde cai aquela chuva de Jesus Cristo. Tá tudo em ordem? As secretarias estão todas de prontidão? SESEP, obras, defesa civil, eu não questiono nunca nenhuma defesa civil de nenhum município, porque eu tenho que sempre agradecer esses heróis.
0: São heróis. Eu trabalhei com eles lá em São Sebastião, sei o que eu estou falando.
1: Que fazem um trabalho excepcional, independente de ser o prefeito Reinaldinho, Matheus, Popai, Olívia, não interessa.
0: Isso é verdade.
1: Fazem um trabalho excepcional. Então, eu nunca questiono a defesa civil. Mas a pergunta que não cala, ela está equipada? Tá tudo certo? Os agentes estão com os cursos em dia? Fizeram reciclagem? Tem uniforme? Tem equipamento para trabalhar? Cadê? Tem plano de contingência pronto? Tem gabinete de crise planejado para se tiver alguma ação de emergência? É isso que a gente precisa se perguntar. De lá para cá, o que foi feito para evitar ou minimizar alguma tragédia? E eu não estou só perguntando para o prefeito, mas deixa eu olhar aqui, ó, bonitinho assim, né? Estou perguntando só para o prefeito Matheus. Eu estou perguntando para os prefeitos dos 4 municípios no litoral norte. Senhores prefeitos, o que é que os senhores estão fazendo para evitar que as tragédias climáticas, que essas não dá para evitar, não sejam tão duras e tão cruéis com as pessoas que moram nos seus respectivos municípios. Aí eu vou perguntar, e que se as assessorias quiserem responder, eu faço questão de dar a resposta aqui. A Defesa Civil da sua cidade está preparada? Tem plano de contingência? Tem plano de emergência? Córregos, rios, valas e afins estão limpos? Se vier uma chuva, vai escoar rápido a água? Tá tudo tranquilo? Pessoal que mora nas encostas, em áreas de risco, que óbvio os senhores já têm mapeado, tá tudo pronto para receber se eles tiverem algum problema? Prefeita Flávia Pascoal, a senhora já comprou a VTR do Corpo de Bombeiros? Aquela 4x4 que pode servir para salvar vidas numa tragédia? Eu acho que a senhora ainda não comprou, né, prefeita? Pois é. Quem sabe a senhora mesmo, em vez de ficar rolando no palco, farmando aura para comemorar a vitória do Brasil, a senhora mesmo vá lá fazer o resgate. Né? Quem sabe? Porque comprar a VTR do bombeiro a senhora não comprou ainda, não.
0: Não tem dinheiro.
1: Eles vão ter que ir lá de joelho, se precisar. Ou então contar com a viatura da FUNAI, né? Então, é complicado. É muito complicado. E aí a pergunta que fica é: senhores prefeitos do Litoral Norte, o que é que está sendo feito para prevenir, para mitigar, para diminuir as tragédias climáticas em relação a cada população do seu município? É só isso que eu queria saber. 7h19, a balsa, para variar.
0: 30 minutos.
1: Eu não sei nem porque que eu dou previsão de balsa. É pra me irritar logo cedo.
0: 30 minutos.
1: E aí, o motorista de veículos pesados, motorista de caminhão, aliás, bom dia pra todos vocês, motorista de Uber, de entrega, de caminhão, de ambulância, da segurança pública, de pai e mãe, que serve de motorista pra filho também. Bom dia pra vocês. Travessia com maré baixa, viu, meu povo? Impossibilitando o transporte de veículos pesados.
0: Quando você fala motoristas de pais, de filhos, né? Então, eu tenho um amigo que mandou uma mensagem esse dia, até esqueci de falar. E, pô, negão, fala pra dona lá que motorista de sogra também entra na veia, que ele leva a sogra dele pra fazer um tratamento, tá? Então, bom dia. O nome, a ética impede de falar, porque senão depois o senhor sabe, né?
1: Senão a sogra vai botar ele pra dormir na rua, né?
0: Ah, bom.
1: Provavelmente.
0: O Lésio.
1: Meire Ruiz, bom dia, Meire. Um beijo, meu amor. Itamar, bom dia,
0: bom
1: senhores.
0: Dia,
1: estamos na escuta, bom trabalho, uma ótima entrevista. Obrigada, Itamar, um beijo. Alessandra Rocha, meu amor, bom dia. Marli Santana, bom dia, Leslie. Que nossa quinta seja linda. Amém, Marli. A prefeitura precisa urgente desassorear os rios. Vai causar muito estrago, diz a Alessandra. Exatamente a pergunta que eu fiz. Vários meteorologistas informando que agosto, setembro e outubro teremos graves problemas climáticos extremos. Pois é. Cristiano Oliveira, bom dia a todos da rádio. Aqui no Pegorelli, na Benedito Cruz, ainda estamos sem luz. Acredito que devido à ventania, a EDP deva estar trabalhando muito. Certamente, viu, Cristiano? São Sebastião, o pessoal ali também, perto da reserva, por ali, sabe? Arrastan tá sem luz também. Mas justifica? Não, né? Não justifica.
0: Fica é pelo tempo luz, que né? aconteceu, né? Tem pessoas que têm remédios guardados.
1: Mas tem gente que tá desde a 1h da tarde de ontem sem luz. E gente muito próxima a nós, inclusive. Tá lá sem luz. Fazer o quê, né? Bom dia, gostaria de fazer uma reclamação. Na rua. Hã? Na rua. Regiro Nazu. Tem essa rua?
0: Não conheço. Essa é a primeira vez que eu escuto.
1: Regiro Nazu, no Pegorelli, está sem energia desde ontem à 1h da tarde. Já ligamos um monte de vezes e nada ainda. Kelly Rocha, do Pegorelli. Ô, Kelly, tá sem luz aí também, meu amor? Tá vendo? Tem muita região sem luz. Bom dia, Lili, um bom trabalho a todos. Deus abençoe, Júlio César. Amém, Júlio César. Bom dia. Telhado da UPA Sul. Bom dia, Leslie, Ale, Matheus e PA. Bom dia, pessoal da Onda FM, Ronaldo Cherbelli, bom dia. É, áudio do Gilmar, daqui a pouquinho a gente põe. É, ó, eu tô sendo xingado aqui por um motorista já logo cedo, 7h23.
0: Por
1: já
0: quê? Tamos,
1: ô, gente, me defende aí, já estão me xingando. Me chamaram de Zé Ruela.
0: Nossa, que falta de educação.
1: Falta de educação, né? Falta de delicadeza chamar uma senhorinha que nem eu, tão bonitinha.
0: Mas por que ele tá bravo
1: mas
0: assim?
1: Mas hoje eu não tô toda senhorinha,
0: tá chique,
1: toda bonitinha.
0: Tipo aquela me vovó chamou... mesmo, né?
1: Vovó.
0: A senhora não é avó?
1: Eu sou.
0: Então?
1: E graças a Deus eu tive o privilégio de ser.
0: O Bacurizinho já nasceu falando isso?
1: Ainda não. O senhor tá rindo aí por quê? Qual que é a piada? É, eu não entendi.
0: Ela é a avó, por isso que eu não tenho gozação nisso.
1: Ô, gente, esse povo pensa que eu tenho problema com isso, não tenho problema nenhum, não.
0: Não, eu tô falando muito sério, você sabe quando eu brinco eu aviso, mas que...
1: Ó, mas ó, me chamou de Zé Ruela.
0: Uhum.
1: E a pessoa tá reclamando assim.
0: Sofia...
1: Johan, Sofia, Ailan e Iron que vem aí.
0: Eu não guardei o nome do...
1: Você fala dos motoristas de Uber, de ambulância e esquece de falar dos motoristas de ônibus e van. Eu acho que essa pessoa tá surda. Essa pessoa precisa fazer uma higienização naquelas orelhas do tamanho de um orelhão. Porque eu sempre falo de motorista de ônibus, caminhão, van e micro-ônibus.
0: Hoje você... E ele não ouviu...
1: É. Não, ele tem problema de... Ele tem muito TDAH. Coitado, ele só consegue se concentrar quando é pra comer. Aí é uma beleza. Eu vou falar, viu? Diz que tem muitas árvores caídas.
0: Não, tem bastante.
1: Na cidade de Caraguá.
0: Lá no meu bairro mesmo caíram algumas, aquele chapéu de sol. São troncos grandes, né? A coisa ficou feia lá.
1: É, pois é.
0: O pessoal da limpeza tá tendo um trabalho.
1: 7h24. É, oi? É, ó, pra quem tá no YouTube e talvez não tenha tido a oportunidade de ver, pode, vai soltando aí, Matheus, que a gente vai falando aqui, fazendo as narrativas. Gente, olha isso, olha esse barco, pelo amor de Deus. Esse moço é o pescador, agora me fugiu o nome dele, que tá pedindo, fizeram até uma vaquinha... Ale, olha isso, cara. O barco vai virar. Olha o tamanho do navio que tá atrás dele, pelo amor de Deus. Nossa, eu já morreria de infarto.
0: É, eu sou medroso, eu.
1: Não, eu morreria de infarto.
0: Aí vejo um lance desse assim.
1: Olha o vento. Nossa.
0: Ele tá ali em pezinho lá no canto, lá, não tá vendo?
1: Então, olha que coisa horrorosa de ação. Ele perdeu o barco dele, ele é pescador de camarão. Judiação, ó, quem puder ajudar tá nas redes, depois a gente vai ver aqui o Pix pra passar pra você, mas não cai em golpe, tá? Vocês prestem atenção, porque agora vem os espertinhos. Olha isso, Alexandre, olha o tanto de telha que saiu voando.
0: Esse foi da Ilha Bela?
1: Eu não sei, eu mandei umas...
0: É na ilha.
1: Olha isso, olha isso.
0: Eu vi ontem, jogando contra as pedras ali.
1: Nossa senhora, que prejuízo.
0: É, dizem que seguro de barco é muito caro, então muitas vezes as pessoas não fazem.
1: Não tem seguro, é. Olha o veleiro ali, gente. Gente, eu morreria se eu tivesse num trem desse.
0: É, jogando mesmo contra as pedras, ó.
1: Olha que judiação. Que prejuízo material, né? Mas ainda assim, às vezes é muito caro pra arrumar, nem compensa.
0: Sim.
1: Pois é, olha isso.
0: É, a natureza...
1: Na pedra. Esse barco já... É, eu não sei, não entendo muito de barco, mas eu também acho que... Já foi.
0: Eu, do mar, eu só entendo de comer peixe, gente. Então, não, mal sei dar umas braçadas.
1: Que judiação.
0: Não entendo nada disso, mas eu fico imaginando realmente o desespero.
1: Foi no shopping, olha isso.
0: Quem está ali dentro.
1: Isso é na ilha, Matheus?
0: É na ilha. Ontem eu vi bastante... Vários vídeos e tal.
1: Olha só.
0: O pessoal tentando, tá vendo? Se puxar.
1: Segurar, né? Tá tentando segurar o barco. Ah, Ai, gente.
0: Chama-se solidariedade, né? Porque na hora do desespero ali, ó, olha lá, um barco chocando com o outro.
1: Olha, a Alessandra tá dizendo que ontem caiu muitas árvores com raiz e tudo dentro de quintais no Porto Novo. É. Defesa Civil acionada falou que não pode resolver, pois é responsabilidade do proprietário.
0: Isso é verdade, está na lei.
1: Se cortam, pode caracterizar crime ambiental, mas quando estão altos demais, é risco de queda. A Defesa Civil precisa ajudar, sim. O proprietário não tem como retirar. Aliás, isso é um problema recorrente, porque muitas vezes... as pessoas, elas ligam para o 156 para abrir o protocolo de corte de árvore na rua, porque está atingindo os fios da rede elétrica. A época que eu estava na ouvidoria, e que me parece que a ouvidoria de Caraguatatuba ultimamente não anda funcionando, a gente entrava em contato para saber, pedia foto e tudo. Os funcionários, na época, nós tínhamos a orientação de que os funcionários da SESEP não tinham a expertise de cortar árvores ou podar árvores que estivessem atingindo os fios da rede elétrica, porque isso tem que ser feito por pessoas preparadas, como os funcionários da EDP. Então, quando falarem para vocês assim, isso não é com a prefeitura, é com a EDP, dependendo da onde estão.

0: da EDP e tal. Mas quem tem que subir lá nos fiozinhos, batendo na árvore, são os funcionários da EDP, paramentado, com IPI, com luva própria, com tudo para fazer o
1: mesmo corte. Assim, ainda tem, corre risco.
0: Pois é. Ah, é difícil, né? Ó, eu falei da balsa. Ah, ontem, os ventos foram até 120 km por hora. É muito vento. É muito vento.
1: É,
0: eles... E a operação de balsa, ela segue um protocolo de segurança que determina a paralisação quando os ventos atingem 46 km por hora. Houve queda de árvore, bloqueios em diferentes pontos em Ubatuba, teve interdições na Oswaldo Cruz, teve interdições na Rio Santos, na estrada do Monte Valério. Em São Sebastião, a Defesa Civil registrou rajadas de até 77 km por hora, quedas de árvore, danos na cobertura da tenda montada na Rua da Praia, no Centro Histórico, avarias na cobertura da Escola Municipal Professora Iraides Lobo, quebra de vidro em diferentes pontos da cidade. Equipes também atenderam uma ocorrência envolvendo uma embarcação de turismo, aquilo que a gente falou, que naufragou no canal de São Sebastião. Aqui em Caraguá, os ventos chegaram a 60 km por hora. Houveram muitas imagens que foram registradas por moradores de árvores balançando do mar agitado na orla da cidade. O Yacht Club da Ilha Bela orientou proprietários e comandantes das embarcações a reforçarem as amarras e adotarem medidas preventivas para proteger os barcos durante a passagem da frente fria. Um vídeo gravado por um morador mostrou a força do vento aqui em Caraguá, viu? Que atingiu a nossa costa. Essa imagem foi da Rua da Praia, da região central da cidade. A Defesa Civil do Estado de São Paulo, na maior cidade do litoral norte, que é Caraguá, atingiram uma velocidade de até 70 km por hora. As rajadas impactaram cidades como São Sebastião, Ubatuba e Ilhabela. A balsa ficou paralisada e o forte vendaval também atingiu outros órgãos do município. A embarcação que naufragou no canal de São Sebastião tinha pessoas a bordo. Os agentes da Defesa Civil se deslocaram para o local para o atendimento da ocorrência. Então, teve muita coisinha que aconteceu. É óbvio que hoje, o que não foi contabilizado ontem será contabilizado hoje e a gente deve ter a atualização das coisas aqui. Tinha uma programação prevista na ilha da Semana de Vela, lá no Reis Village, que foi suspensa. E a organização informou que as atividades serão retomadas hoje. Vamos ver. Enfim, a Defesa Civil do Estado permanece em estado de atenção, monitorando as condições meteorológicas e atendendo as ocorrências registradas. Se você tiver alguma situação de emergência, acione a Defesa Civil. Tá bom? 7:33, a gente vai pro primeiro break e voltamos já. Fica aí, porque na Onda é muito mais.
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1: 7:37, estamos de volta com o nosso jornal Bom Dia Litoral. 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Tem uma van que já lotou com a excursão lá do Dia do Horror.
2: Ah, então foi bom você tocar nesse assunto. Mas tudo bem, você vai fazer o serviço, né? Falar sobre. E uma pessoa deu uma sugestão para nós participarmos de uma noite de horror. Isso em São Sebastião.
1: Uma noite de horror?
2: É.
1: Ai, Jesus. Eu tô falando um negócio sério aqui.
2: Eu também estou falando muito
1: sério. Mas eu tô contando pro senhor que nós já conseguimos
2: lotar uma van.
1: Vai sair a segunda. Agora, pra noite de horror lá do Hop Harry.
2: É.
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2: Então, ontem, uma pessoa que é nosso ouvinte fez até um trocadilho com a noite do horror, o qual você nos convidou. Ele falou: olha, pede pra dona Leslie dar um pulinho aqui em São Sebastião, lá no topo, na Avenida Machado Rosa. Professor Machado Rosa era um catedrático, viu? Professor Rosa era espetacular. Conheceu?
1: Sim.
2: Então, aí ele falando que ele contou tem mais de 70 lâmpadas ou queimadas ou que não estão funcionando. E aí a prefeitura precisava olhar, porque tá perigoso, né? À noite, meninas, moças, mulheres saem da escola, da faculdade, chegam para chegar nas suas casas e lá tá um breu, tá escuro. Um verdadeiro terror, porque aí nós sabemos que tem todas aquelas mazelas da noite, né? O tráfico de drogas, furtos, enfim. Mas lembrar, já que a Mara está sempre nos ouvindo, pedir para ela se ela pode dar um encaminhamento para darem uma atenção lá, que os moradores estão muito temerosos com a situação. Então, só lembrando que, né, os vereadores podem também fazer seus vídeos lá apontando as mazelas, né? Porque senão fica só aquela coisa de tapinha nas costas.
1: Mas tem vereador em São Sebastião?
2: Opa!
1: Ah, tem?
2: Tem.
1: Tem presidente da Câmara também?
2: Também. 12, apesar que estão de recesso, mas como o subsídio não deixa de cair mesmo no recesso, então, né, um videozinho lá pro prefeito, olha, estamos aqui, tá escuro e tal. Não deixa só para fazer na época da campanha, da eleição.
1: É, ó, Márcio Santos Souza. Bom dia, Márcio Santos. Bem-vindo. Alexandre, vou te falar uma coisa. São Sebastião tem vários pontos que estão ruins. Segundo o nosso ouvinte está falando aqui. Mas mesmo assim, eles estão anos-luz à frente de Caraguá. Principalmente a saúde. Eles ganharam reconhecimento do governo federal há tempos atrás. Eles têm a maior cobertura vacinal do Brasil. E têm uma das maiores notas da atenção primária de todo o Brasil. Tudo bem que desde a época do Felipe Augusto já era desse jeito. Ao menos o Felipe, o prefeito atual, está conseguindo manter.
2: É, eu sempre falo que esse aí
1: não
2: tirou a sorte.
1: Não sou eu que estou falando, ouvinte.
2: Um dia uma pessoa falou assim, mas você fica falando, fica defendendo o Felipe Augusto.
1: É que... Aliás, nós não falamos ontem, vamos falar hoje. Oficialmente ele já foi declarado candidato, né?
2: Teve uma figura de São Sebastião que falou que ainda a ata não foi lançada e tal.
1: Eu vi.
2: Mas eu defendo o gestor. Aí eu posso falar, né, com propriedade, porque estão lá as obras, as realizações feitas. Eu digo sempre que o atual prefeito de São Sebastião ganhou na loteria, né? Porque pegou um monte de obras aí para entregar, carros novos comprados, um maquinário atuante. Em compensação, né, parou, travou lá a coisa, né? Como acabei de falar, que o topo lá, a Costa Norte, está precisando de uma zeladoria melhor. Agora, é claro, não posso vir cobrar aqui, mediante uma ventania de ontem, que hoje já esteja tudo pronto, não é assim.
1: Mas tem coisas em lugar nenhum.
2: É, tem coisas lá que travaram.
1: Nem na China, que costuma reconstruir uma cidade com tanta rapidez, o Japão conseguiria fazer em 12
2: horas.
1: Agora,
2: Caraguá, Ubatuba e a terra da nossa co-irmã Ilha Bela, a coisa tá mais difícil mesmo. Você tem razão.
1: Pois é. Ubatuba, por volta das 4:30 PM, no bairro do Rio Escuro, foi acionado uma viatura do Corpo de Bombeiros para apoiar o SAMU e retirar um homem de 45 anos que havia fraturado o braço direito ao cair de cima de uma parede. A guarnição fez o apoio na retirada, deixando a vítima aos cuidados do enfermeiro Jefferson do SAMU. Na manhã da quarta-feira, também os bombeiros foram solicitados para o atendimento de uma ave de rapina, uma coruja da espécie orelhuda, presa em linhas de nylon penduradas na copa de uma árvore. O animal foi retirado e deixado aos cuidados veterinários do Centro de Controle de Animais. Isso aconteceu lá no Aruã. Que bonitinha coruja. Eu queria uma coruja dessa. Ai, que bonitinha! Eu quero uma coruja dessa.
2: Ah, mas isso é um animal silvestre. A senhora não pode ter em casa, viu?
1: Mas cobra não se dá bem com coruja?
2: Não, pelo contrário. A coruja vai pra comer a cobra.
1: Ah,
2: é um animal de rapina. Rato, cobra. Se mexeu, a coruja de cima.
1: Então eu já não quero mais.
2: É, mas é a função dela.
1: Ah, mas é bonitinha.
2: É.
1: Por volta das 7 PM, após os fortes ventos na região, a equipe do Corpo de Bombeiros também foi acionada para atendimento de uma queda de árvores sobre calçada, impedindo a passagem de moradores na residência. Isso foi na Avenida Paraná, no bairro do Indaiá. À noite, a equipe foi acionada para uma queda de coqueiro no fio energizado, causando curto e fogo em fiação da rede elétrica. O foco do incêndio foi extinto e o local isolado. O acionamento da empresa responsável de energia foi feito para fazer o corte e retirada da árvore. Na sequência ainda, o Corpo de Bombeiros também foi socorrer um animal em situação de risco. Um gato estava retido numa tubulação de água numa residência no Getuba. O animal foi retirado e deixado aos cuidados do solicitante e tutor. Rapaz, os bombeiros também trabalharam.
2: Opa, na hora do socorro, a gente grita pelas forças de segurança, né? Não tem, além deles serem muito mais preparados do que nós, os civis, ele já tem aí uma bagagem gigante, né, Leslie?
1: 7h47.
2: Não esqueci de falar pra você.
1: Diga.
2: Ontem eu estive na prefeitura, a serviço, né, aqui em Caraguá. E é muito prazeroso quando a gente recebe um elogio, como um funcionário de carreira veio lá dar os parabéns pra nós. Então, um bom dia pra você. A Ético impede mais uma vez de citar o nome, porque senão vão falar que você tá, né, ouvindo a rádio e tal. E a gente sabe aí que tem algumas pessoas que não gostam que as pessoas escutem a rádio ou que deem entrevista. Nossa, eu acho tão pequeno isso. A pessoa tem que destinar o que você vai ouvir.
1: Esse tipo de assunto eu não vou nem comentar, porque realmente...
2: Eu fico assim, abismado com o negócio. Porque aqui não é um programa de fofocas, ninguém tá falando da vida de ninguém, né? Graças a Deus, isso eu tenho aprendido com você, a vida pessoal da pessoa...
1: Não interessa.
2: Não interessa.
1: 7h48, ô bebê, amor da minha vida, vamos ao áudio do Gilmar Oliveira?
3: Bom dia, bom dia.
1: Bom dia.
3: Nós somos do Barranco Alto, e tem um pedaço do Barranco Alto ali, próximo à casa de repouso de Bem com a Vida, tem um 60 idoso lá. Nós estamos sem luz desde ontem, 3 horas da tarde. E não ligaram a energia até agora. Tem 60 idosos nessa casa de acolhimento. E ficou desde ontem sem energia, e EDP não deu nem satisfação. Uma vergonha, uma vergonha.
1: Fazer o quê, né? Bom dia a todos, trecho de Serra da Tamoios, do KM69 até o 71, mais 400 metros, em obras, seguindo apenas por uma faixa no sentido sul. O Alisson Felipe mandou pra gente. Obrigada, Alisson, um bom dia pra você. Bom dia, Leslie, Alexandre, todos, uma excelente quinta-feira. Aqui no Getuba ventou muito, mas na medida do possível, estamos bem. Dona Lúcia Helena, bom dia, Lúcia, um beijo para você e pros netinhos e pro pessoal aí no Getuba. Bom dia, galerinha da informação. Ótimo dia para todos nós. Vitão do Indaiá, bom dia, Vitão. Bom dia, Leslie, Alexandre, passando para desejar um bom dia de trabalho. O Maicon mandou pra gente, mandou, taca as fotos da árvore aí no meio da rua, o Matheus, que eu mandei pra você.
2: O Vitão, Leslie, ele é ouvinte da programação diária da rádio.
1: O Vitão é.
2: Eu estava ouvindo também.
1: Ele ouve o PA.
2: Aí citou o Vitão.
1: Ele ouve o Joca.
2: Danado,
1: Vitão ouve. Vitão, maravilhoso.
2: Chique mesmo, hein? Parabéns, hein? Tamo junto.
1: Falando em ouvinte assíduo, o meu querido, ele apareceu.
2: O Betão?
1: O Betão.
2: Opa!
1: E aí, gente, bom dia. Tudo bem com o povo do melhor jornal do dia? Betão do Pegorelli matando saudades. Um abraço.
2: Poxa, mano, sinta-se abraçado por nós.
1: Um abraço a Lê e um beijão pra minha cobrinha predileta. Ai, Betão.
2: Olha só, Lê.
1: Olha, gente, olha o tamanho dessa árvore. Misericórdia.
2: Jesus.
1: Você já imaginou se tu cair em cima de um carro?
2: Não,
1: Nossa Senhora. Obrigada, viu, querido, por ter mandado a foto pra gente, tá? Tem um vídeo que mandaram aqui, que é de uma família carente que perdeu tudo na ventania de ontem. Ai, Michel, que tristeza, né? A gente vai baixar aqui, tá bom, meu querido? Para falar de coisa boa, olha a passagem de um gerador enorme que foi feito o transporte na madrugada de terça para quarta-feira na rodovia dos Tamoios.
2: Ah, eu vi. Isso eu vi. Estava aqui no entroncamento com um contorno muito grande.
1: Menino, mas é muito grande mesmo. Eu tô baixando o vídeo aqui para mandar pro Matheus. Gente, é enorme.
2: Muito.
1: Não é grande.
2: Eles tinham falado.
1: É gigantesco.
2: E era uma operação calculada, né?
1: Sim, eles fazem esse tipo de fecha uma rodovia, sim, né? A hora que o Matheus receber, ele põe aí pra gente. Bom dia, família Onda. Meu Deus, que vento ontem. Eu tenho um vídeo aqui da ventania. Parece coisa de filme do fim do mundo. Minhas câmeras registraram. Vou mandar pra vocês. Ótima quinta-feira pra todos nós. Acho que é câmeras de segurança da casa dela. Sim. Que ela mandou aqui. Também vamos baixar e mandar para o Mateuzinho. Obrigada, viu, Juliana? O pessoal colabora com a gente, né? Sempre muito legal a gente poder contar com os nossos ouvintes. Muito, muito é. E você sabe que é bom a gente mostrar, porque isso forma uma corrente, não só de solidariedade com aqueles que precisam, mas também para as pessoas tomarem atenção, porque é perigoso. Maria Angélica, isso é inteligência pura, isso é seguir exemplos e orientações, isso é fazer política inteligente. De acordo com as falas do Denis Guerra aqui na rádio, o prefeito de Caraguá está fazendo. Leslie, te mandei imagens da Costa Norte agora pela manhã. Ô, Rafa, repórter da praia, vou ver, meu querido, obrigada, viu? O contrário colocou que ele não carregou um santinho para ele na campanha em cargos de alto escalão. Os que estavam com eles estão abandonados. Ah, ela está falando aqui de Caraguá. Porque se tivesse ao menos capacidade técnica, a cidade não estava largada. Ai, ai. Karina Paula Nascimento, bom dia, Karina. Bom dia, Leslie Alexandre, ótima semana. Obrigada, Karina, para você também. Um beijo, bem-vinda. Obrigada pela audiência. Matheus, vamos aos vídeos. Olha o tamanho. Gente, olha o tamanho desse negócio. Rapaz, só esse monte de pneu. Eu acho que eu ia viver. Eu acho que eu ia viver uns 5 anos sem trabalhar. Olha o tanto de. De quanto aí? Uns cento e poucos pneus, tem mais.
2: Tem mais, né? Cada eixo ali são 2, 3, né?
1: Isso.
2: São 4.
1: Não, são 2 por eixo.
2: É 2 por eixo. Sim.
1: Bora pro pneu. Adoro. Olha lá, a imagem que a nossa ouvinte mandou. Ela falou pra adiantar um minuto, mas vamos ver o que acontece aí. Alguma coisa acontece, né? Olha lá, olha o vento. Jesus. Rapaz, olha o que entrou de poeira na casa dela, meu Deus do céu. Olha o barulho. Corre, minha filha. Corre do vento. Passada. Coitado do motociclista. Nossa, tá bom, Matheus. Passada. Quando você pega assim, parece aqueles vídeos que a gente vê
2: de filme,
1: no Japão, né? Que são as câmeras de segurança gravando.
2: Teve
1: um terremoto, aí, inclusive, né?
2: Coitado.
1: Nossa Senhora. Não me identifique hoje. O pessoal está aqui reclamando referente à falta de atendimento. Estamos atuando, porém a demanda é grande. Precisamos ter um pouquinho de paciência. Ô, meu querido, eu sei o que você está passando. Fica sossegado. É verdade. A EDP, ela está tendo muita demanda. Normalmente a EDP, ela costuma fazer um bom trabalho nessas questões de ventania, de chuva, tá? Então, a pessoa, um beijo para você, viu? Bom trabalho aí.
2: O ano passado eles deixaram
1: a pessoa
2: está
1: pedindo para ter um pouco de paciência.
2: Eles precisavam se preparar melhor. Essa é a verdade, porque...
1: Ah, mas os funcionários que estão na labuta também, ali
2: não,
1: na linha de frente...
2: Mas aí eu não tô falando funcionário, tô falando o administrativo.
1: Não, sim, sem dúvida.
2: Que tem que oferecer...
1: Condições para o funcionário. Exato. Bom dia, Leslie, bom dia, Alexandre e equipe. Gostaria de falar algo que aconteceu sobre a nossa família nesses últimos 10 dias, mais ou menos. Minha mãe estava relatando sobre uma dor no peito. Fomos à UPA, tanto na UPA Sul quanto na UPA Centro. UPA de São Sebastião, fizeram todos os exames e nada constou, principalmente no raio-x. Observação: o atendimento foi bom em todos os lugares, porém, ninguém descobriu o que ela tinha. Resumindo, tivemos que pagar uma consulta particular, exame particular e no raio-x particular constou que minha mãe está com duas costelas quebradas. Isso não é a primeira vez que acontece. Os aparelhos da UPA estão realmente funcionando ou só estão enganando a população? Robéria Viana, um abraço a todos. Mas pera, Robéria, ela fez o raio-x na UPA?
2: Não, com a mãe.
1: Com a mãe, exatamente. Fez em São Sebastião, na UPA Sul e na UPA Centro, aqui de Caraguá. E nenhum dos três resultados deu que ela estava com a costela quebrada? É isso mesmo? É,
2: que deu pra entender, escreveu, é. E tiveram que ir para um particular.
1: Mas, gente, vou questionar a Dercy e o Dr. Sérgio Braz. Mandar essa mensagem aqui pra eles. Bora pro áudio do Fernando, bebê, e aí a gente já vai pro break.
4: Bom dia, Leslie.
1: Bom dia.
4: Bom dia, doutor Alexandre.
2: Bom dia.
4: Doutor Alexandre. Agora o pessoal fala, tô vendo os comentários aí. É, Caraguá tá um caos, né? E São Sebastião não fica atrás, não. E vereadores, em relação a vídeo que o senhor comentou aí, eles fazem o que interessa para eles. Infelizmente, é o que interessa, não é o que a população necessita. É, caso de gente brigando para que vai inaugurar o parque, discussão, né, que não leva a lugar nenhum. E a gente vai ficando assim, não tem jeito, né? Zeladoria, tá aí o Tota, um cara que faz o que pode, né? Que também precisa de, como se diz, de pessoas mais ativas também do lado dele, que é um cara fora do sério. E assim, depender de vereador, depender do poder público hoje, tá mais complicado do que nunca. E assim a gente vai vivendo, não tem jeito não, vamos que vamos.
1: Bom dia, bom Fernando, dia. Um beijo pra você, meu querido. Infelizmente, né, a gente recebe as mensagens aqui, e às vezes as pessoas dizem, tá saindo da sua cabeça. Não, não tá, o povo que manda.
2: Não, é, isso aí é...
1: É, gente, o prefeito de São Sebastião tá sendo inteligente, fez escola com o melhor professor que podia ter feito. A trajetória do Felipe é uma inspiração para qualquer político. Tanto que hoje, o prefeito de São Sebastião está colocando para dentro da máquina todos que foram candidatos em 2024. Tem mais de 300 votos e ele traz para dentro da máquina. É o que está escrito aqui. Isso é inteligência pura. É seguir exemplos e orientações. Isso é fazer política inteligente. Porque se tivessem ao menos capacidade técnica, e ele fala do comentário do Denis Guerra, não estaríamos vivendo o caos que estamos vivendo, que é o comentário do nosso ouvinte. Tem uma nota antes de ir pro break do GBMAR, que acabou de sair, em relação ao naufrágio lá de Ubatuba, e que diz assim: o grupo de bombeiros marítimos GBMAR, por volta de terça-feira, dia 29, 4:30, foi informado sobre o naufrágio de uma embarcação na altura da praia de Itamambuca, em Ubatuba, com diversas pessoas à deriva. Diante da informação inicial de que haveria aproximadamente 11 ocupantes na embarcação, equipes de salvamento marítimo, resgate e serviço de atendimento móvel de urgência foram imediatamente mobilizados para o atendimento da ocorrência. Enquanto uma embarcação de salvamento deslocou diretamente ao local do naufrágio para realizar o resgate das vítimas. As equipes de apoio permaneceram no pier de desembarque para recepcionar os resgatados, realizar o atendimento pré-hospitalar e organizar o encaminhamento às unidades de saúde. Ao término da operação, foram atendidas 7 vítimas, sendo 4 crianças e 3 adultos. Todas receberam atendimento no local. A criança, que apresentava o quadro clínico mais grave, foi encaminhada por uma unidade de suporte avançado, enquanto as demais vítimas foram conduzidas ao pronto-socorro da Santa Casa de Ubatuba para avaliação e continuidade do atendimento médico. As circunstâncias que ocasionaram o naufrágio serão apuradas pelos órgãos competentes. O grupo de bombeiros marítimos reforça a importância de que embarcações realizem a navegação respeitando as condições meteorológicas e de segurança, mantendo todos os ocupantes com coletes salva-vidas e equipamentos obrigatórios, reduzindo os riscos de acidentes no ambiente aquático. É isso. 8:03, a gente vai para um rápido intervalo e já voltamos. Fica aí, porque na Onda é muito mais.
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1: 8:07, estamos de volta com o nosso Jornal Bom Dia Litoral. Meu povo, tenham paciência que eu já vou ler o WhatsApp de todo mundo. Bom dia, Alexandre do Pronto, falei, acordou, né, meu bem? Bom dia pra você. O Alexandre ontem me ajudou muito, ele que me mandou um monte de vídeo.
2: Lá da situação da ilha,
1: que
2: né?
1: Eu precisava. Obrigada, viu, Alê? Sempre pela parceria. O Rafa também lá, do Repórter da Praia. Bom dia, Rafa. Também me mandou vídeo. Muito obrigada. Tem gente aí que fica muito mordida porque eu falo do Rafa e
2: do Alexandre.
1: Ué, mas o que, que vai fazer, né? Aí vai aprender a fazer blog, a fazer jornal, com quem sabe, né? Não adianta ficar mordidinho, ficar mandando recado atravessado. É, como é que é?
2: Você precisa dar crédito. Né?
1: Crédito pra quem? Mas eu não dou crédito nem pro meu cartão. Você acha que eu vou dar crédito pra essa pessoa? Ah, me economize, me poupe. Meu guru, bom dia pra você também. Para de ficar fuçando querendo saber quem que é meu guru. Alex Barcelos, bom dia, meu amor. O Alex disse que fez um pacto nupcial. Ele e o prefeito. Não bato mais nele. Ele tá sofrendo demais. Ai, Alex, não vale nada. Chefe, o vento tava forte mesmo ontem. Acredita que quase o fiote voou? Ele só tomou pitu.
2: Só pitu.
1: O professor deve ficar horrorizado aqui, né? Com as coisas que acontecem aqui. Betão. Betão, meu amor. O Betão estava sumido, né? Estava me traindo. Mas tudo bem, eu deixo. Leslie, dessa carreta aí do vídeo, eu nem faço questão dos pneus. Só o valor que dá de pedágio já me deixa animado. Verdade, Betão. É isso aí. 8:09. Professor Fabiano, bom dia. Bem-vindo. Eu já sei que você é nosso ouvinte assíduo, está sempre ouvindo a gente. Muito obrigada, bom dia. Como está a nossa faculdade? Eu sei que você tem muita coisa para contar. Bom dia.
3: Bom dia, Leslie. Bom dia, Alexandre. Bom dia, ouvintes, né? É um prazer estar aqui novamente nessa casa que eu sou ouvinte, né? Já falo isso desde a primeira vez que eu vim aqui.
1: Verdade.
3: Eu ouço rádio. Eu acredito que o rádio traga a comunicação pra gente de maneira rápida, né? Sim. Então, a gente entrega a nossa idade, mas a gente tá sempre junto ali, ouvindo, sim, porque a gente precisa de informação, porque em tempo real, né? Eu saio todo dia cedo para ir pro centro universitário e aí eu vou acompanhando vocês. Na segunda-feira que eu tô chegando no município, a partir de Paraibuna, que fica o sinal, mas já vem ouvindo para saber o que aconteceu no final de semana, para que a gente possa tomar algumas providências também, né? É sempre bom estar por aqui.
1: Muito obrigada, professora. É sempre um prazer recebê-lo. Mas eu vou deixar para o Alexandre fazer a primeira pergunta. É de professor para professor, vai.
2: Bom dia mais uma vez. O senhor sabe o quanto eu fico feliz em ver a cidade crescendo através da educação. E aí o senhor, claro, vai contar a novidade para a gente. Nós estamos ouvindo nas redes sociais a chegada desse novo curso e o que, que o senhor pode dizer para aquelas pessoas que sonham em prestar no vestibular, em cursar a universidade, enfim, a ter uma profissão. Então aí é com o senhor.
3: Acho que a gente pode já falar da novidade, né? Aquela, no dia 10 de julho, a gente recebeu o comunicado oficial do MEC do início do nosso curso de medicina, né? Então, desde que eu cheguei no município em maio do ano passado, a pergunta em cada entrevista era: e a medicina?
1: E a medicina?
3: Medicina?
1: Porque muita gente procura, né?
3: Então, mas como eu disse em outras ocasiões, né? É um trâmite natural. Após a vinda, a autorização do curso, tem um trâmite aí que ele demanda de 24 a 30 meses no caso da medicina. E isso se concretizou, né? E dentro dessa concretização, desde o dia 10/7, a gente já tinha autorização de comercializar a medicina. Então você que está nos ouvindo agora, que o pai, a mãe, que o filho precisou sair de Caraguá, de Ubatuba, de São Sebastião, de Ilhabela, para procurar medicina em outros lugares, agora a gente tem dentro de casa. Né? Então, o conceito da nossa medicina é o conceito 5, que é o conceito máximo do MEC. Eles vieram aqui, avaliaram toda a nossa infraestrutura, avaliaram o nosso corpo docente, o nosso modelo acadêmico, que ele é inovador, mais pra frente a gente fala um pouco mais também, e traz uma questão muito humanizada para nossa instituição em termos de medicina. E respondendo a sua pergunta, Alexandre, sobre a pessoa que está nos ouvindo e querer ingressar num curso universitário, acredite no seu sonho e corra atrás dele, porque é possível, né? Diferente da época que nós estudamos, que era um pouco mais complicado a entrada, e a gente não tinha tantas universidades, né? Hoje a gente tem condições do aluno fazer um curso EAD 100%, um curso semipresencial, ou até mesmo um curso presencial, como o módulo tem aí a tradição de quase 40 anos, a um preço mais acessível. Puxa, mas nem o preço mais acessível eu tenho condição de pagar. Existem financiamentos próprios, né? Existe o FIES, existe o ProUni e também...
1: Quem quer dá um jeito.
3: Sempre, Leslie, sempre, sempre. Assim, tem que querer, é o que eu falei, né? Acreditar no sonho e correr atrás dele.
1: Sem dúvida. Quando o senhor diz a nota 5, que é a nota máxima do MEC, eles fazem essa avaliação antes da liberação do curso? Eles fazem essa avaliação para poder liberar o curso, é isso?
3: Exato.
1: Nessa avaliação, o senhor já tem que ter detalhadamente quem serão os professores?
3: Sim, a gente apresenta o corpo docente ao MEC. Então o MEC vem, antes do MEC chegar na unidade, a gente tem que deixar laboratórios, salas de aula, tudo organizado. E ele vem avaliar as condições.
1: Se tem condição de começar, se é isso que eles exigem.
3: Isso, exato. E ali a gente apresenta um corpo docente que pode, após a autorização do curso, fazer parte. Né? A gente está falando de uma autorização que foi em 2023. De 2023 para cá, muita coisa alterou.
1: Sim.
3: Mas a gente entrou em contato com esses professores para ver quem tinha disponibilidade, né, para seguir conosco nesse empenho e nessa concretização e realização de um sonho, né? Porque para nós também, ao Centro Universitário e ao Grupo Cruzeiro do Sul, a qual fazemos parte, isso era motivo assim de ansiedade também, de espera, né? E eu sou uma pessoa super confiante, que acredita, e eu falava a todos, né? A nossa medicina vai chegar, né? E ela veio. Veio da maneira natural, no tempo certo, na hora certa, com todas as condições que a gente tem para entregar um curso de excelência e qualidade a todos os alunos.
1: Quando começa?
3: As aulas começam ainda nesse segundo semestre, né? O nosso vestibular é domingo. E um vestibular de meio de ano não é como um vestibular de início de ano, que tem os alunos que saem do ensino médio e tudo mais. E as inscrições superaram as nossas expectativas. Então o vestibular é no domingo.
1: Domingo agora.
3: Domingo agora, dia 2, às 10 horas da manhã.
1: Tá.
3: E aí depende da aprovação desses alunos no vestibular, porque hoje a gente tem duas formas de entrada: o vestibular e a nota do Enem. Pela nota do Enem, nós temos a questão de que, no mínimo, ele precisa ter tirado no Enem 500 pontos. Então, hoje eu posso falar para vocês, ontem, a meio-dia 17, aconteceu a primeira matrícula do curso de medicina, que é pelo aluno de nota do Enem.
1: Olha, que legal.
3: Porque as matrículas, elas acontecerão a partir do dia 5, quando sai a nota do nosso vestibular. Entendi. A partir daí começam as matrículas. Então eu falo assim, tá surpreendente, positivamente, né? Então, o nosso curso, pensando nos demais cursos, as aulas dos calouros começam no dia 10 de agosto. No curso de medicina, ela começa até o final de agosto. E aí a gente tem o nosso calendário acadêmico até o dia 18 de dezembro. Então, tudo tá certo, tudo tá montado para que a gente já inicie ainda em agosto com as aulas de medicina.
1: Tem alguma parceria firmada com os hospitais aqui da região já? Para estágio, para conhecimento, já tem isso ou ainda está em andamento?
3: Nós temos parcerias com todas as santas casas da região. A medicina está chegando agora, mas a área da saúde, se eu pegar o exemplo do curso de enfermagem, são mais de 18 anos. Uhum. Então, todos os demais cursos da área da saúde já têm parcerias firmadas. E a medicina, ela vem também usando dessas parcerias, né? Santas casas todas já são parceiras, onde os nossos alunos, tanto de enfermagem, quanto de fisioterapia, quanto de psicologia, de biomedicina, de farmácia, já realizam seus estágios.
1: Eu quero fazer uma pergunta, não sei nem se é possível aqui, mas eu quero perguntar. Tem algumas faculdades em São Paulo, que eu não sei se particulares, inclusive, que elas, por exemplo, oferecem para a população de menor renda, já com os estagiários, por exemplo, consulta na área da biomedicina, da estética, da dermatologia, da psicologia, né? Vocês pensam em fazer algo semelhante?
3: Nós já temos, né? Como eu disse, a área da saúde nossa, ela já é tradicional no município. A gente, desde ano passado, vou falar pelo curso de fisioterapia primeiro. Uhum. A gente realiza atendimentos ortopédicos, né, de reabilitação na unidade. Ela tem um custo simbólico de R$30, que dá direito na fisioterapia a 8 sessões. Então, nossa, se a gente fizer 30 isso dividido por 8, vai sair ali próximo a menos de R$4.
1: Menos de R$4.
3: E aí, os nossos alunos supervisionados pela RT do curso, né, que é responsável técnica, e pelos preceptores, realizam essa reabilitação. Agora, a partir de 3 de agosto, o curso de biomedicina, os alunos de biomedicina, eles começam a fazer análises de exames de fezes, urina e sangue na unidade, a preço SUS.
1: Então dá para fazer o exame lá?
3: O médico passa a prescrição, exige o exame e a gente realiza esses exames. Não vamos fazer tudo num primeiro momento,
1: claro,
3: mas a gente já começa a atender. E aí a gente tem uma demanda, não dá para atender todos os municípios, sim, né? Sim. Então, num primeiro momento, a gente vai conseguir fazer entre 5, 10 análises por dia. E também não é interesse de competir com os laboratórios da cidade. Ali é muito mais para que os alunos...
1: conhecimento dos alunos.
3: Eles realizem a parte prática. Esses alunos, até então, eles faziam estágios em qualquer outro estabelecimento, laboratório dos municípios vizinhos. E agora ele consegue fazer dentro de casa, né? O nosso curso de psicologia, ele chegou no último semestre. E desde o semestre passado, agora início do ano, a gente começou a realizar atendimentos à população também. E aí, também com um custo de R$30, com direito a 4 sessões de atendimento junto com os psicólogos. E aí também supervisionado pelo RT, com o auxílio dos professores que estão ali fazendo a parte prática com esses alunos. Então, assim, Leslie, é possível, né? Isso eu falei da área da saúde, mas se a gente pensar na área de formação do doutor Alexandre, a gente tem um núcleo de práticas jurídicas na instituição que já realiza há mais de 20 anos esse atendimento de forma gratuita. Aí sim, gratuita para a população. Tá com algum problema jurídico, precisa de orientação, é só procurar, né? A gente tem esse trabalho para a sociedade. Em março, abril, maio, a gente realiza de forma gratuita também o imposto de renda, que a gente pega...
1: A gente entrevistou aqui
3: a professora Charla, né?
1: Ela até mandou bom dia aqui, tá ouvindo a gente.
3: Bom dia, Charla, tá de férias, né? Hoje é o último dia de férias de todos os professores, coordenadores, amanhã o time todo tá de volta na instituição, aí começa a ter vida a instituição novamente, os alunos chegam na segunda-feira, então eu falo assim, atendimento...
1: Vai fazer voltar na sexta-feira de férias é sacanagem, mas... né? Por que o senhor não deixou pra segunda?
2: palavras do reitor, não é o Alexandre que está falando. Ele acabou de falar: amanhã acaba a moleza, hein?
1: É.
2: Bom descanso, curtiram suas férias, merecidas férias, mas ele já avisou que amanhã todo mundo lá, hein?
3: É, a gente tem um trabalho já para amanhã, sim. É, porque segunda-feira começam as aulas.
2: Sim.
3: Deixamos tudo organizado antes do início das férias, né? É férias, todo mundo tem que descansar. É, eu tomo o máximo de cuidado, não entro em contato com nenhum colaborador que está de férias, sabe? É férias, né? Então, agora retornando amanhã, a gente já começa a pensar na recepção dos veteranos. Porque dia 10 começam as aulas, sim, dos calouros, mas na segunda-feira começam as aulas do nosso veterano. E a gente recebe com o maior carinho todos esses alunos e sempre a gente busca inovar na recepção desses alunos.
2: É, reitor, aproveitando quando o senhor falou de alunos, ex-alunos, tem uma aluna que mandou um bom dia para nós aqui. Ela foi aluna do Centro Universitário Módulo e hoje funcionária pública, é uma professora. Tá? E ela está perguntando aqui, falando que o sonho dela seria a medicina, seria não, é a medicina, e se tem bolsa quando é funcionário público, um ex-aluno, o que o senhor pode falar sobre isso?
3: Em medicina, medicina, odontologia e medicina veterinária, a gente não tem bolsa de estudo, tá? Mas a gente tem condições especiais para que ex-alunos possam retornar conosco.
2: Certo.
3: E aí eu peço para que, qual o nome dela?
2: A Gisele.
3: Eu peço, Gisele, que você que está nos ouvindo aí, que procure o nosso setor comercial, converse com o time comercial, né? Hoje eles estão todos aqui comigo ali do lado de fora no estúdio, né? Tá ali o time especializado que pode te receber, esclarecer as suas dúvidas e ver o que é possível a gente fazer nesse momento. Mas se ela tem interesse, eu falo assim, que independente da bolsa da faculdade, tem outras formas dela conseguir realizar o sonho dela. E foi a primeira pergunta das Leslie, né? A gente tem que acreditar e correr atrás.
1: Sem dúvida.
3: Possível, né? Então, a gente tem um financiamento próprio junto com o Pra Valer. E aí, isso possibilita o aluno realizar o curso e pagar o curso com o dobro de tempo que o curso assim se concretiza. Pensando na medicina, é um curso de 6 anos, ele pode realizar o pagamento do curso em 12 anos. Isso aí já facilita um pouco mais, né?
1: Sim. Vou pedir licença para o senhor, 8:25. A gente tem que ir para o break, mas antes eu quero te dar o recado da Areia Serra Mar, que é a areia da nossa região, né? 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Um abraço pro Hildo e também pro Rogério. Um beijo enorme pro pessoal aí da agropecuária. 8:26, a gente vai para um rápido break. E voltamos já, e você já sabe, na Onda é muito mais.
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1: 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Ó, pelo amor de Deus, eu falo isso todo dia aqui. Meus ouvintes são todos educados, graças a Deus. 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É, a gente está de volta. O senhor tá. Ô, gente, deixa eu contar um negocinho pra vocês, meu povo. Olha que belezinha. Quando vocês precisarem alguém pra ir lá cantar bingo, dois patinhos na lagoa, sabe? Essa coisinha assim. Doutor Alexandre se candidata. Eu descobri isso agora no intervalo comercial. Olha que belezinha. Você sabia disso, Matheus? Pois é, temos um cantador de bingo aqui.
2: Vamos falar sério, o programa é sério.
1: Professor, eu tô mentindo.
3: Não, ele nos apoiou no junho, ele nos apoiou.
2: Eu vou explicar.
1: O professor tem confiabilidade no que ele fala. Ele falou que você cantou bingo.
2: Eu fui convidado,
1: mas você não
2: precisa
1: explicar nada, você cantou bingo e pronto.
2: Isso, eu fui convidado a participar da festa junina ou julina?
3: Junina.
2: Junina, lá no Centro Universitário Modo. E aí, tava tendo bingo, falam que a voz aqui ajuda. Isso. Quando eu vi, eu estava com o microfone na mão, cantando umas pedrinhas.
1: Ainda bem que era o microfone, né? Oh, já pensou? Se fosse um taco de beisebol, misericórdia.
2: Olha, voltando ao assunto, gente, que é mais sério ainda. O professor estava falando vestibular, que é domingo, é isso, professor?
3: Exato, exato.
2: Ainda dá tempo, algum aluno que esteja ouvindo a rádio, alguma pessoa que queira prestar esse vestibular, ainda consegue fazer a inscrição?
3: Eu peço que... quem está nos ouvindo agora e ainda não conseguiu participar do edital, que entre em contato conosco. Né? O time comercial está aqui, eu já faço meus agradecimentos aqui ao Rafael, né, coordenador comercial. Eu faço também aqui meus agradecimentos à Claire, ao Fabiano e ao Guilherme, que está aqui ao meu lado, que também já vai trazer algumas informações da medicina. Né? Tá. Depois, no finalzinho, a gente traz o Rafael para cá, porque hoje é dia 30, né? Dia 31, amanhã,
2: o
3: Rafael tem algumas condições aí mais que especiais para que você que está nos ouvindo agora realize a sua matrícula nos outros 19 cursos que o Centro Universitário tem.
2: Eu ia perguntar isso também.
3: Mas aí o Rafael depois ele vem aqui com seu vozeirão também falar um oi para todos os ouvintes, né? Falar um oi para a esposa que está ouvindo o Rafael, vai estar ouvindo o Rafael também, né?
1: Meu querido, bom dia.
4: Bom dia.
1: Tudo bem com você?
4: Tudo bem, bom dia a todos os ouvintes, a Lésia, professor Alexandre, professor Fabiano.
1: Fala um pouquinho mais próximo do microfone, por favor.

0: Melhorou?
1: Melhorou. Então você é o homem que conta os papelinhos.
0: Mais ou menos.
1: É o Alexandre que fala isso.
2: É, contar papelinho.
0: Papelinho. Queria, né?
1: Mas, conta pra gente.
0: É, prazer estar aqui primeiramente. Me chamo Guilherme. Eu...
1: Ai, desculpa, nem chamei ele pra mim.
0: Não, não tem problema. É, eu trabalho já na Cruzeiro do Sul há 7 anos. Eu sou focal em medicina na CEUNSP, interior de São Paulo. Nós temos o nosso curso que é novo. E a Modo iniciou recentemente o curso e nós viemos aqui ajudá-los. Tanto na captação, quanto nas parcerias com os órgãos públicos e privados aqui da região de Caraguá, São Sebastião, Ilhabela. Nós estávamos ontem na Ilhabela quando aconteceu todo aqueles problemas na ventania.
1: Quanto tempo você ficou na fila?
0: Ah, mulher, fiquei bastante tempo, viu?
1: Eu imagino.
0: A gente chegou lá na fila, era 2:30 da tarde. Chegamos no hotel 9 horas da noite. Então foi...
1: Nossa.
0: Foi puxado.
2: Mais susto.
0: Né? Puta vida, eu nunca tinha ido na Ilhabela. Aí quando eu fui, fortes emoções.
2: É, que
0: ali rolou tudo. E aí de manhã fizemos as parcerias com a Prefeitura, a Secretaria da Saúde. Graças a Deus deu muito certo, né? Fomos muito bem recebidos pelo Tony, que o professor nos indicou ainda. O professor tem bons contatos, nos deu uma força tremenda aí nesse início. E a nossa ideia é trazer todo o padrão da Cruzeiro do Sul para módulo. Então, toda a qualidade do corpo acadêmico, da estrutura, né? Para que o aluno ele saia satisfeito, tanto com o curso, também depois, né? Com a questão de internato e tudo mais. Igual o professor mencionou, com os vínculos com as prefeituras e hospitais Santa Casa aqui da região. Então, eu tô há 7 anos trabalhando no comercial, fazia todos os outros cursos e hoje sou focal de medicina, odonto e medicina veterinária do CEUNSP, que fica em Itu e Salto, interior de São Paulo.
1: Tá pensando o quê? Que legal. E o que você diria pra quem tá pensando? Ah, será que eu faço? Será que eu não faço? Eu vou ter dinheiro? Não vou ter dinheiro? Como é que vai ser? Enquanto a área comercial, o que você diria para esse potencial aluno?
0: Eu acho que a educação é a única coisa que você não perde. Eu sou formado, sou pós-graduado, sou aluno hoje de fisioterapia. Vou começar a estagiar daqui a pouco. E é uma coisa que eu falei, a gente nunca perde porque é conhecimento. Então, conhecimento são as amizades que a gente adquire no decorrer do curso ou além da faculdade, né? Com os professores e tudo mais. Então, eu espero que todo mundo tenha essa experiência. Consiga frequentar uma sala de aula, ter um curso, ter uma profissão. Porque, como o professor já falou, a gente tem várias vias, né? Vários canais que a gente consegue estudar. Então, hoje é muito fácil. Além das bolsas de estudo pelos vestibulares, por Enem, que abre muita porta, como ProUni, FIES. Tem o Pravaler, que é uma baita de uma parceira nossa. Ajuda muita gente. Tanto é que a medicina hoje, basicamente, mais da metade dos alunos são pelo Pravaler. Então, ajuda muito. Muito bacana. Então, é um financiamento, vamos falar dessa forma, um crédito estudantil. Porém, muito mais facilitado, muito menos burocrático, né, professor?
1: Sim, sim.
0: É muito bacana. Então, eu acho que todo mundo tem que ter essa experiência, pelo menos uma vez na vida. Porque é algo que ninguém vai perder, né? Todo mundo, imagino que todo mundo é graduado aqui.
2: Sim.
0: E é muito gostoso essa vivência. É,
2: carregamos para toda a nossa vida.
0: Exatamente.
1: Meu pai sempre me dizia que a única coisa que ninguém te toma é o conhecimento.
0: Exatamente.
1: O resto, carro, herança, dinheiro, o conhecimento ninguém toma.
0: Exatamente.
1: É seu até você partir dessa para melhor.
2: É, reitor, pergunta é pro senhor. Até muitas vezes as pessoas falam que eu que sou o azedo do programa, porque, né, nas perguntas, não é, a intenção não é essa, mas vamos lá. A crítica, ela sempre deve ser bem-vinda para que nós possamos evoluir. Uma crítica que chegou para mim ontem e para fazer pro senhor: por que ainda hoje muitos dos cursos têm essa parte não presencial? Eu sou uma pessoa que defendo que quanto mais o aluno ficar dentro da sala de aula, ele tem condições de absorver mais o ensino, tá ali em contato com o professor, com o corpo acadêmico. O senhor, como reitor do Centro Universitário Módulo, o que que o senhor pode dizer em relação a essa questão?
3: Isso são diretrizes do MEC.
2: Certo.
3: Né? O MEC que ele tem uma diretriz que está em vigência até 2027, que fala que as instituições, elas trabalham com parte do conhecimento presencial, e aí falando em percentual, a gente trabalha com 60-40, e aí 60% das aulas, elas são ministradas de maneira presencial. Sim. E até 40% ele pode ser no modelo virtual de aprendizagem, tá? Mas isso é para todas as instituições, né? A partir do marco regulatório que foi em novembro do ano passado, a partir de 2027, as instituições, elas terão que trabalhar num percentual 70-30.
2: Então vai aumentar a presença do aluno na sala de aula.
3: Vai aumentar a presença do aluno na sala de aula. Mas mesmo nesses 30%, 40%, o aluno realiza as atividades também dentro da sala de aula, só que de uma maneira diferenciada, né? O aluno, ele tem sim um material para ele poder realizar o estudo. Isso a gente está falando de cursos presenciais. Tá? Então, para a crítica que chegou, eu tenho também comigo que ela é super bem-vinda, né? Porque é algo que o MEC, ele viu que precisava ser alterado, e todas as instituições são regidas pelo MEC. E aí o MEC, ele viu que era necessário sair desse 60-40 que veio por conta da pandemia, né? E aí a gente trabalha a partir de 2027 com 70-30. Então 70, aí a presencialidade aumenta. Mas mesmo esses 30%, a gente também realiza dentro da instituição. E o aluno, vou falar pelo Centro Universitário Módulo, né? O aluno, a universidade fica aberta 5 dias por semana. E aos sábados também nós estamos abertos com biblioteca e tudo mais para poder atender os alunos, né? A gente tem um setor de informática que a gente chama de web class, que a gente destina 40 máquinas aos alunos para que eles possam usar esses computadores. Então ele pode fazer o aprendizado dele também por ali. Né? E como a gente estava aqui no intervalo e a Leslie perguntou sobre estética, e eu falei que a gente tem a estética no curso semipresencial, o aluno do semipresencial, ele realiza as práticas dele ou de sexta ou de sábado. Né? Então, sábado tem vida no centro universitário. Fora os cursos de graduação, a gente também tem os cursos de pós-graduação, que as aulas acontecem aos sábados. Então, entre 8 horas da manhã do sábado até 4:30 da tarde do sábado, o centro universitário também está aberto. Né? É assim, a gente tem que buscar. O conhecimento, como a Leslie disse, né? E a gente que já tem um pouco mais de vida, o meu avô também dizia isso, eu tive um gestor, né? Conhecimento é a única coisa que a gente carrega para toda a nossa vida. Bens materiais a gente perde. A gente ganha, a gente perde, mas conhecimento a gente carrega. Então a gente precisa buscar esse conhecimento de todas as formas. Hoje, o mercado de trabalho, ele precisa que o profissional seja qualificado. E se a gente pensar na época que nós fizemos a nossa graduação, se a gente não fez mais nada, a gente ficou fora do mercado. Né? Pensando no direito, que o doutor Alexandre, né, é formado, mesmo em jornalismo, que a Leslie é formada, a gente sabe que muita coisa mudou. E a gente busca essa mudança constante.
1: Tem que acompanhar, né?
3: Exato. Né? O estúdio mudou. Né? Eu peguei o dia que a Leslie ainda falou assim, agora eu tô no estúdio novo. Né? A gente precisa de tecnologia nova para atender a demanda, senão a gente fica para trás.
1: Sem dúvida. Olha, 8:44, a gente tá chegando no final do nosso programa e da nossa entrevista. Eu gostaria que vocês repetissem, por favor, até quando vai as inscrições para esse vestibular agora, novo curso de medicina. Aonde que as pessoas podem se informar, qual a rede social, qual o telefone, porque certamente a gente divulgando, as pessoas vão querer saber mais.
3: Com certeza.
2: E só um parênteses, tem para outros cursos também vestibular agora na metade do ano já. Esse do domingo vai abranger os outros cursos?
3: Esse vestibular de domingo é exclusivo para a medicina. A entrada dos demais cursos, ela acontece de uma forma mais simplificada. né? Então, por isso que eu falei, se a gente conseguir trazer o Rafael para falar um pouquinho também, o Rafael traz essa informação para a gente, né? Mas antes o Guilherme, ele fala sobre a sua pergunta, Leslie.
1: Ah, pois não, vamos lá.
0: É, vestibular, o primeiro de medicina vai ser esse domingo. Corre normal os próximos vestibulares, normal de forma online, até para conforto da pessoa, às vezes quer vir de fora, vir de longe, não consegue, então tem essa praticidade. E para o final do mês teremos um outro vestibular de medicina. Então,
2: serão dois,
0: mas no final do mês, então a gente vai ter esse mês todo de agosto para trabalhar.

0: ou ainda não foi implantado?
1: A fonoaudiologia, ela tá no primeiro semestre, né? Então, essa parte prática, ela acontece a partir do quinto semestre do curso, né? Perfeito. Teremos, né? Sim. Teremos, sim, mas por enquanto ainda é o início do curso.
0: Perfeito.
1: Tá?
0: Muito obrigado, viu, pela...
2: Dito isso, pela então, atenção. Vamos embora. Um grande beijo para você que ficou conosco até agora. Eu quero agradecer demais a todos que me enviaram os vídeos daquela ventania horrorosa que teve aqui na nossa região. Fiquem atentos, porque ainda nós temos alerta dos meteorologistas para hoje. Ao longo do dia, as informações vão sendo atualizadas pelos meteorologistas. Sigam meteorologistas sérios e não aquele povo que só quer tentar apavorar todo mundo. 8:56, muito obrigada para você que ficou comigo no YouTube. Um beijo enorme para você que ficou pelo 3882-6000. Espero a sua participação amanhã, tá bom? Conto com você no WhatsApp e no nosso YouTube. Matheus, obrigada pelo apoio técnico. Oi, amor.
3: Bom dia, Leslie. Bom dia, bancada.
2: Tudo
3: bom
2: bem
3: dia,
2: com você? Pia.
3: Tudo bom?
2: Tudo bom. Piazinho, estamos enrolados com as nossas telhas, hein, amigo?
3: É, tá complicado, viu?
2: Tá complicado. Você vai subir no telhado hoje?
3: Eu não, vou mandar alguém subir.
2: Meu bem,
1: Oi, PA, bom dia.
3: Bom hoje dia.
1: Posso falar um bom dia daqui, tá
3: pode
1: vendo?
3: Falar,
1: eu
3: tá
1: ouço
3: vendo?
1: Você toda manhã.
2: Olá, PAzinho, é fã seu também.
3: É, o vídeo preferencial.
2: É, legal. Que o que o senhor gosta? Sertanejo, pagodinho ou tudo? Eclético.
1: Tudo,
2: tamo bom, junto, assim. Então. Somos, né, PAzinho?
3: É, tem que ser mesmo.
2: 8:57, PA, um beijo enorme, meu amor, até amanhã. Amanhã já é dia de fazer vários nadas.
3: Isso.
2: Não é?
3: Aleluia, né, Matheus?
2: Aleluia, é isso. PA, obrigada, viu, querido? Bom programa
3: tá bom, pra
2: você.
3: Também. Até amanhã.
2: Na Onda é muito mais. Tchau.
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0: 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Agora 9:02. Bom dia, bom dia. Ótima quinta-feira pra você, bebê. Seja bem-vindo, bem-vinda. Melhor programação do Litoral Norte por aqui, PA Júnior. Tô chegando e vamos juntos até logo mais uma hora da tarde. E a partir de agora.
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0: Tá chegando o som dos bairros, então participe com a gente aqui na onda. Peça teu sucesso, fique à vontade. 3882-6000 é pra poder participar, pedir teu sucesso e concorrer a presente. Claro, hoje tem ingresso pra cinema pra você curtir o filmaço por nossa conta, viu? 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Então manda a hashtag quero ingresso pra saber que você quer ganhar esse presente. Bora começar o som dos bairros com Jorge Mateus, Gaivota, 93, bom dia, onda.

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1: A onda é muito mais grau de maluca. 9:20, bom dia, bom dia. Tá rolando por aqui o Som dos Bairros com sua música e teu sucesso e a sua participação pelo WhatsApp 38826000. E bora lá porque hoje tem presente, viu? Hoje eu tenho ingressos pro cinema. É só mandar a hashtag quero ingresso que eu coloco você pra concorrer esse presentaço da onda. 9:20, bom dia.

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0: A onda é muito mais. 9h33, bom dia, bom dia. Esse daqui tá com a gente o tempo todo curtindo a programação da onda desde manhãzinha com Fontenelle até o finalzinho do dia. Nosso amigo Vitão do Indaiá. Bom dia, Vitão. Diga lá, rapaz.
1: Bom dia, meu amigo PA. Muito bom dia. Bom dia, galera da Onda FM. PA, hoje vou pedir uma música que todo mundo deveria fazer isso. Não só no amor, mas em todos os assuntos. Ela é assim, ó. Se quer saber de mim, pergunte para mim. Se quer falar do que passou. Tubarões, valeu, garoto. Grande abraço, a onda é muito mais. E só toca.

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Fala, Mansa, mais um dia de sol, 9:51. Bom dia, Tea. É a Noemi, gostaria de pedir uma música na Castela e Péricles. Um grande beijo. Ô, Noemi, um beijo pra você, ótima quinta-feira e bora curtir aqui, ó, Simplesmente Acontece.

0: Banda é muito mais. Cleiton Romário não namora. Agora faltando um minutinho para as 10. Bom dia, bom dia.
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0: Previsão pro tempo hoje. O tempo fica nublado e parcialmente nublado, né? Nessa quinta-feira, portanto, hoje. O sol entre nuvens em alguns momentos. Temperatura mínima para a região é de 17 e a máxima de 24 graus. E olha só, chance de chuva fraca e isolada, principalmente à tarde e à noite, né? Depois dos ventos fortes de ontem, o mar ainda pode estar agitado. Fique atento nas praias e também na condição do tempo, que ainda prevalece a atenção que a gente tá. Então, a qualquer momento pode rolar novas ventanias, né? Então, muito cuidado, fique atento às informações também.
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7: Onda é muito mais, 10:04, bom dia. Quinto, bebê, pré-sexta. Por aqui, PA Júnior com você até 1 da tarde e ó, até meio-dia, tá rolando teu pedido aqui no São dos Bairros, viu? 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Essa é a senha secreta pra você concorrer aos presentes aqui na Onda, então bora participar. A Onda é muito mais.
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0: Banda é muito mais. Bruno Rosa, Murilo Rufi, essa daí foi atriz demais. Muito bem, participe com a gente aqui na Onda pelo Zap 38826000. É pra você pedir teu sucesso e curtir juntinho com a gente aqui na Onda. Tô te esperando, hein?
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0: E muito bem, a influenciadora Vitube se pronunciou ontem, né? Sobre o acordo com o Ministério Público do Trabalho a respeito daquele reality que ela fez lá na internet, chamado As Patroas, né? Que ela colocava os funcionários dela para poder passar situações não muito agradáveis, para dizer um mínimo, né? Em um vídeo publicado nas redes sociais, a idealizadora e ex-BBB, né? Ela deu declarações online e confirmou a resolução do caso e pagamento de R$350 mil por danos morais coletivos. E pediu desculpas pelo conteúdo gravado com os funcionários domésticos da família. Olha, eu vi o vídeo, viu? Olha, eu vou falar uma coisa pra você, viu? Ela colocou os funcionários dela numa situação um tanto quanto constrangedora.

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Você manda um WhatsApp pra gente pelo 3882-6000 e pede sua música predileta. Sabe aquela que você canta o dia inteiro? Pode pedir e oferecer pra quem você quiser. Pode até mandar um áudio caprichado pra gente. É o Som dos Bairros, conectando todo o Litoral Norte na melhor programação. De

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Danilo e Davi, ó, não mexe nas minhas canetas, hein? Olha lá. Agora 10h31, bom dia. Bom dia, quem tá com a gente? Opa, PA, bom dia. Queria escutar uma música do Eduardo Costa. Imagina eu, é a Maria Aparecida Júlio. Ô, Maria, um beijo pra você, boa quinta-feira. E bora lá, aumenta o volume, teu sucesso do Eduardo Costa já tá por aqui.

Aonde é muito mais, Gustavo Moura e Rafael digitando. Agora 10h41. Bom dia, bom dia. 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Não ainda? Tô te esperando. 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

onda é muito mais. 10h52, som dos bairros. Tá rolando até o meio-dia, deixa eu ver. Ó, Jane do Gaivotas, um beijo pra você, Jane. Boa quinta-feira. E ela tá pedindo Israel Rodolfo e Ana

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0: A onda é muito mais. Guilherme Santiago, Zezé de Camargo, pra não lembrar de mim, agora 11 em ponto.
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0: Mais um motivo pra você ficar olhando as estrelas. É claro, continuar a onda, né? Principalmente bem acompanhado, que é o seguinte, ó, quem gosta de astronomia ou simplesmente quer admirar o céu, tem um motivo pra poder ficar olhando pro céu, né, pras estrelas nesta madrugada de quinta-feira, né? De hoje pra amanhã. Pico das chuvas de meteorito Delta Aquarius do Sul e Alfa Capricórnio Mídias poderá ser observada no céu do litoral norte em condições boas, caso o tempo esteja favorável, que a gente acredita que sim, né? O melhor horário para acompanhar o fenômeno natural será entre 2 e 5 horas da manhã de quinta para sexta-feira, né? Quando a atividade dos meteoritos deve ser mais intensa. Entre 2 e 5 da manhã, eu acho que eu vou estar dormindo nesse horário, mas se caso você esteja acordado e olhar pro céu e viu alguma coisa, me conta aqui no zap 3882-6000, tá certo? Então bora lá.
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0: 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A onda é muito mais, 11:07, bom dia, quinto bebê. Pré-sexta, né? Quinta-feira, dia 30 de julho de 2026, eu sou o Pia Júnior e ó, continuamos juntinhos até logo mais uma da tarde, combinado? O que tá combinado também, sabe o que que é? É presente logo mais meio-dia. Eu tenho ingressos pro cinema, então bora participar. Manda a hashtag quero ingresso pra concorrer. E aproveita, pede teu sucesso pra gente curtir juntinho aqui no Som dos Bairros. A onda é muito mais.
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Fernanda é muito mais Murilo Huff, fulano. 11:13, bom dia pra Beth da Topolândia, curtindo a programação da Onda. Ela quer matar a saudade, tá pedindo pra gente o Oceano de Djavan. Onda é muito mais, um beijo pra você, Beth.

onda é muito mais. Panda, olha, eu te seguro. Agora 11:20, não deixe de participar aqui na onda, viu? Porque logo mais meio-dia tem presente pra você, ingressos pro cinema. Então bora lá, 3882-6000. Participe você também.

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5: É muito mais, 11:25, participe você também do Som dos Bairros. Quem tá com a gente agora é a Cristiane, um beijo pra você, Cristiane, tá mandando pra gente curtir por aqui, tem um todo tatuado. Participe você também, peça teu sucesso pelo zap 38826000 e

0: 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Bora lá, Cristiane!
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Alice Juste, Call Girl. 11:30. Bom dia, bom dia. Quem tá com a gente? Adelita do Perequemirim. Ô, oh, Adelita, beijo pra você, menina. Boa quinta-feira. E ela quer matar saudade também. Ela tá mandando Cristiano Araújo. Você mudou. 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

0: 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Sorriso Maroto, perdas e danos. Agora 11:51, tá rolando por aqui o som dos bairros e você participa com a gente. 3882-6000. Bom dia, PA! É a Alessandra Rocha, quero escutar uma música do Jorge Mateus pra sempre com você. A Alessandra, chegou a tua música, aumenta o volume, menina!
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Jorge Mateus pra sempre com você. Agora faltando 5 minutinhos pro meio-dia. Acabou o som dos bairros, Pezinho. Deixa eu ver aqui, ó. Acabou. Obrigado pela tua participação. Você que pediu tua música, teu sucesso desde as 9 horas da manhã. Valeu tua participação aqui, viu? De coração. Mas tem presente. Tá pensando que tava esquecendo? É, quem fez a inscrição mandou a hashtag quer ingresso e vai levar agora ingressos pra poder curtir cinema, um valinho de R$100 pra poder curtir um cinema por nossa conta, com direito a dá pra poder levar um acompanhante junto também pra curtir o filmaço, viu? Você que escolhe a sua sala. Bom, quem tá levando esse presente aqui, deixa eu ver, é a Tânia Aparecida Moraes Nascimento, deixa eu ver da onde, Rio do Ouro, parabéns pra você, menina! Fez inscrição, mandou a hashtag e tá levando esse presente. É o seguinte, ô Tânia, corre pro zap que eu já mandei pra você todas as coordenadas pra você retirar seu presentão, tá certo? Obrigado pela tua participação, viu? E a qualquer momento tem mais presentes. Se você não ganhou, não fica triste não, viu? A qualquer momento tem mais presentes. 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

Banda é muito mais, meio-dia em ponto, ótima quinta-feira. Por aqui, PA Júnior, continuamos juntos até logo mais uma hora da tarde. E olha, se você não ganhou seu presente, não fica triste não. Bora participar com muita alegria, porque a qualquer momento tem mais presentes. Então não deixe de mandar seu zap, tô te esperando, 3882-6000, é pra poder participar à vontade. A onda é muito mais.

0: 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Lamona Prado, saudade burra. Agora, meio-dia e 16. Ótima quinta-feira pra você.
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0: 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Felipe Araújo, Estranho de Novo. Bora lá! Já já tá chegando pra você curtir com a gente uma hora só de música, sem nenhum intervalo. 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

0: Tem aqui pra você na Onda. 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Eu não vou na sua casa pra você não ir na minha. Você tem a boca grande, vai comer minha galinha. Vamos que vamos aqui na, pra você na programação da Onda. Tudo bem? Tudo certo? Vamos que vamos. Olha, depois daqueles fortes ventos, pelo amor de Deus, que é isso? Vamos que vamos, hein, pessoal? Tá tudo bem aí na sua casa? Ficou tudo certo no seu bairro? Fala com a gente aqui, ó, na programação da Onda, isso mesmo, é importante, mais do que nunca, também fique à vontade aqui no canal aqui da Onda, pelo 3882-6000, manda também sua foto, seu vídeo, o que aconteceu, exatamente, participa também aqui do nosso jornalismo, que é muito importante para poder participar aqui com a gente também ficar sabendo aí como é que foi essa questão do vendaval que aconteceu ontem aqui na região do litoral norte e também na Baixada Sul Fluminense. Vamos que vamos aqui na programação da Onda. A Onda é muito mais. Daqui a pouco tem Toca Todas. A gente vai começar, vai abrir aqui, fazer o seu pedido musical e seu boa tarde para quem você quiser mandar aqui na programação da Onda. Vamos que vamos, a Onda é muito mais.
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0: E o Brasil não está preparado para enfrentar uma onda de eventos climáticos extremos que tende a se intensificar, disse o professor de Física Atmosférica Paulo Artacho. O alerta veio após os fortes ventos que atingiram o Rio de Janeiro e São Paulo, deixando mortos e gerando apagões e problemas nas redes de transporte e em aeroportos. Segundo o pesquisador, o país precisa acelerar a regionalização da adaptação, entre aspas, ao novo clima. Sem dúvida nenhuma, o Brasil não está preparado para enfrentar essa onda de eventos climáticos extremos que já está conosco e só vai se intensificar ao longo dos próximos anos. É importante entender que os governos nessa questão é relativamente limitados, porque nós precisamos nos adaptar ao novo clima e a adaptação deve ser feita em cada município e em cada comunidade. Segundo falou o professor Paulo Artacho. Artacho também explicou que, no caso do vendaval, a causa principal foi a colisão de uma frente fria forte com uma massa de ar muito quente após ondas de calor. Ele disse que não foi um efeito direto do El Niño, mas que o aquecimento global intensifica esse tipo de evento raro. Artacho também defendeu medidas pedagógicas práticas, além de alertas genéricos por celular. Ele disse que a população precisa de orientação contínua sobre o que fazer, para onde ir e como proteger a família, como ocorre em países que inclusive treinam moradores para desastres. O pesquisador também avaliou que a estrutura de defesa civil está subdimensionada e precisa ser ampliada. Ele citou as enchentes de 2024 no Rio Grande do Sul como um grande exemplo de insuficiência ao poder público e defendeu reforço regional quando o desastre atinge vários municípios.
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0: Verdade, ó, toca todas aqui pra você na programação da Onda, você participando aqui com a gente, pra você pedir a sua música, inclusive aquela que faz tempo que você não ouve, e claro, mandando o seu boa tarde aqui na Onda, fique à vontade, a Onda é muito mais. Quero aproveitar aqui e mandar um boa tarde pra você que está ouvindo a Ellen, sintonizada aqui na programação da Onda, e também quem mais aqui, Joca, está mandando uma boa tarde aqui também, a Super Ana Paula. Boa tarde, Ana Paula, bem-vinda também aqui, tá curtindo aqui a programação da Onda, obrigado, hein? É, a Super Gilza, a Michele também, as meninas ouvindo e curtindo, a Soninha também, né? A Rô, também a Sara e a Paulinha, né? Isso, Sara, e a Daiane. A Cristiane também está por aqui também, curtindo com a gente. Muito boa tarde, Cris. A Jane do Gaivotas. Boa tarde, sintonizada aqui na Onda. A Noemi do Barranco Alto. A Onda é muito mais e a gente começa muito bem aqui, trazendo essa bala alojada aqui para você do Toca Todas. Mas lembrando que hoje é quinta-feira, 30 de julho 2026. Hoje é o Dia Mundial contra o Tráfico de Pessoas. Hoje também é o Dia Mundial do Bordado. Dia Internacional da Amizade. Alô, minha amiga, alô, meu amigo, Dia Internacional da Amizade. Hoje é aniversário do município de Baianópolis, Itanagrá, Várzea do Poço, na Bahia, e também de Santana do Livramento, no Rio Grande do Sul. Hoje também é o Dia Nacional do Cirurgião Geral. 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

0: Longa Estrada da Vida, você ouvindo e curtindo aqui a melhor programação de todo o Litoral Norte. Tá tudo bem? Tá tudo certo? Opa, maravilha. 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Daqui a pouco, mais pedidos musicais.
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0: bom, muito bom, muito bom pra você aqui na Onda, você participando com a gente aqui do Toca Todas, seu pedido musical nessa quinta-feira, 30 de julho de 2026. Seguimos juntos aqui trazendo o seu pedido musical pra você que está aí, fique à vontade, participa, fala comigo. Temos aqui também um super boa tarde, a super Cris, a Sofia, a Serena e o Júnior Ferreira, né? Isso, Cris, boa tarde, querida. Bem-vinda, tudo bem? Como é que estão as coisas por aí?
1: Oi, Oi. Joca, boa tarde.
0: Boa tarde.
1: Sou eu, Cris, aqui de Isabela, juntinho com meu amor, Júnior Ferreira. Estamos ligadinhos à Onda e hoje o meu pedido musical é Deixa Te Fazer Feliz, do Thiaguinho.
0: Claro.
1: E vem pra Onda porque a Onda é muito mais.
0: É muito mais, obrigado.
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0: Saudade da Morena de Goiânia. Muito boa tarde para você de todo o litoral norte, a sua participação que é fundamental e é muito importante aqui na onda.
1: Oi, vamos que Joca, vamos. Tudo bem?
0: Oi,
1: boa
0: Ana.
1: Tarde, sou Ana Clara aqui da Ilha
0: Boa
1: Bela.
0: Tarde, Aninha.
1: Queria estar passando para desejar uma ótima quinta-feira a todos os ouvintes da onda.
0: Amém.
1: E queria aproveitar para oferecer uma música pro Ângelo, a música do Belo, Farol das Estrelas. A primeira vez que eu te beijei no céu da cidade de Neon. E vem pra onda, que a onda é muito mais.
0: Muito bom, Ana Clara e Ângelo curtindo aqui. Vamos ouvir, curtir o soueto aqui na onda, o Belo.
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onda é muito mais. Eu sou Eto pra você aqui, o belo farol das estrelas, pra você ouvindo e curtindo a melhor programação de todo o litoral norte. Continue participando, continue aqui pedindo pelo 3882-6000 aqui. Como acontece de segunda a sexta, das 2 às 4 da tarde, temos aqui pra você o Toca Todas, a sua participação, seu boa tarde, seu pedido musical. Fala comigo, tudo bem? Tudo certo? Manda um abraço aqui ao amigo Vitão, ouvindo e curtindo, e também a todos os amigos motoristas

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1: É o seu pedido musical aqui no 38826000 e a onda toca todas. Olha, o pedido da música do Eduardo Costa é a Morgana e o Paraná que estão ouvindo e curtindo aqui a programação da onda e a super e a querida Maria Cecília. Muitíssimo obrigado pela participação. Vai ouvir aqui Amor de Violeiro. A onda é muito mais.
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0: Diego e Vitor Hugo, Tubarões. E aqui rolando pra você, o Toca Todas, o seu momento de pedir a sua música e participar aqui pelo 3882-6000 no WhatsApp da Onda. Fica à vontade, até as 16h dá tempo ainda de você pedir a sua preferida e mandando o seu boa tarde aqui na Onda. A Onda é muito mais.
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0: E o governo do Japão confirmou hoje que o número de mortos após um terremoto que atingiu a região de Kumamoto subiu para 34, incluindo os casos que ainda estão sob apuração de relação com o desastre. Província de Kumamoto informou que 25 das mortes já foram confirmadas como causadas pelo tremor. Outras 9 seguem em investigação para verificar se tem ligação direta com o desastre, de acordo com o governo provincial. Autoridades tentam acelerar o socorro nessas primeiras 72 horas após o tremor. Nesse período, as chances de encontrar algum dos soterrados com vida é maior. Quase 19 mil imóveis ainda estavam sem energia hoje, mas a concessionária prevê avanço na recomposição. Inclusive, a companhia elétrica disse que o trabalho deve seguir sem atraso e espera restabelecer o fornecimento até a tarde de amanhã. Inclusive, o ex-jogador Zico afirmou nessa quarta-feira que está em segurança após o terremoto registrado no Japão. Em vídeo publicado nas redes sociais, o ídolo do Flamengo explicou que recebeu uma série de mensagens de preocupação de fãs, amigos e familiares e decidiu gravar um pronunciamento para esclarecer sua situação. Segundo ele, a confusão ocorreu porque a cidade atingida pelo tremor, Kashima, tem o mesmo nome de outra localidade conhecida por sua passagem pelo futebol japonês. O terremoto ocorreu em Kashima, no sul do Japão, enquanto Zico está em Hokkaido, no extremo norte, onde participa de atividades da escola de futebol Zico 10 ao lado da família.
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0: nada, muito mais. Vamos que vamos!
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0: Verdade, vai pedindo a sua música preferida aqui no Toca Todas até as 4 horas, dá tempo ainda. Pode mandando seu áudio, mandando sua mensagem, fique à vontade, participe aqui também da nossa interação, também de sorteio de prêmios que temos no nosso Instagram, é no Instagram da Onda, exatamente, isso mesmo, Instagram da Onda FM, Onda FM 101.1, é a Onda FM do Litoral Norte, que você acessa Litoral Norte Paulista, com certeza. E aqui no 12388260000, você manda sua mensagem, sua participação, inclusive manda foto, manda vídeo também, como é que foi aí também a sua passagem aí com esse ciclone que aconteceu ontem aqui no Litoral Norte. Por que não? Fica à vontade também, o nosso departamento de jornalismo agradece. E vamos que vamos aqui na programação da Onda com o seu pedido musical pelo 3882-6000. É ou não é?
2: Boa tarde, boa tarde, meu amigo Joca.
0: Boa tarde.
2: Boa tarde, galera da Onda FM.
0: Obrigado.
2: Ô Joca, dá pra tocar um Raça Negra aí, meu irmão?
0: Sim.
2: Matar a saudade aí, grande abraço, qualquer uma.
0: Certo.
2: A Onda é muito mais.
0: Muito.
2: Só toca música boa, né, Joca?
0: É.
2: Valeu, garoto.
0: Obrigado. Valeu, amigão.
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0: simplesmente isso. Confia em mim, pra você aqui na Onda, a Onda é muito mais. Vamos que vamos aqui pra você que está ouvindo, tá curtindo. Marcos Bueno chegou por aqui também.
1: Fala, Joca, fala, meu amigo. Boa tarde.
0: Ô, amigão. Maravilha.
1: Marcos Bueno aqui da Topolândia.
0: Fala, Marcão. Opa.
1: E aí, meu querido.
0: É.
1: Como é que você tá? Tudo bem?
0: Bem, graças a Deus.
1: Boa tarde pra toda a galera aí. Um salve aí pra geral aí.
0: Com certeza.
1: Topolândia, regional. É. E toca aí Menos é Mais aí, Pedro. A Onda é muito mais.
0: A Onda é muito mais pra você ouvindo e curtindo aqui a programação da Onda. Muitíssimo obrigado, Marcos Bueno, carioca, sintonizado sempre aqui com a gente na programação da Onda.
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0: Menos é Mais aqui na Onda. 3:18, daqui a pouco pra você mais músicas. Yeah.

0: Moraes, Júnior e César pra você ouvindo e curtindo aqui no Toca Todas. Muito boa tarde pra você, sintonizado em todo o litoral norte. Olha aí, Lília Ferreira já está curtindo aqui com a gente, muitíssimo obrigado. A Super Rafaela também, a Renata, obrigado por sua participação, curtindo aqui a programação da Onda. E a Alexandra, também do Travessão. A Onda é muito mais, já mais pedidos musicais aqui.
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0: Muito bem, seguimos juntos aqui na melhor programação nesta quinta-feira, 30 de julho de 2026. Tá chegando aqui a música Pensamento Intrusivos aqui para Cláudia do Jardim Jaqueira ouvindo, a Super Marcela também de Cidade Jardim que está ouvindo, Reinaldo do Jaraguazinho, meu amigo, tudo de bom para você, muitíssimo boa tarde. Para você que está ouvindo, tá curtindo aqui a programação da Onda, obrigado. Uma boa tarde para você também da Travessia de Balsas, São Sebastião e Ilhabela, os nossos amigos também do Transporte Alternativo do Centro de São Sebastião. Um grande abraço.
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A onda é muito mais, você ouvindo e curtindo aqui, olha, Ferrugem, arrependidaço pra você aqui na onda. 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Participe aqui também com a gente. Tá certo? Daqui a pouco mais pedidos musicais para você que tá participando, para você que tá curtindo aqui a programação da onda. Nosso muito obrigado.

0: obrigado e vamos até às 4 horas. Dá tempo ainda de pedir a sua música preferida aqui na programação da Onda, tá certo? Tá tudo bem, tá tudo certo. Seguimos juntos. A Onda é muito mais.
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0: A onda é muito mais. Continue participando, mandando aqui o seu boa tarde pelo 38826000. Nosso muito obrigado, tá certo? Pra você que está ouvindo, tá curtindo aqui a programação da Onda. Olha aí, querida Sara, pra você também, um ótimo fim de tarde. Muito obrigado por sua participação, querida. Tudo de bom pra você e realizações em sua vida. Obrigado pela participação. A Adriana também do Jaraguá que está ouvindo aqui com a gente. Todos os amigos do Parque Saveiro sintonizados aqui na programação da Onda. Para você da Enseada, também do Perequê Mirim que está curtindo a programação da Onda no bairro São Francisco, Pontal da Cruz. E seguimos juntos aqui. Ah, mandar um beijão aqui para Jane que está ouvindo, a Super Cristiane também. A Onda é muito mais.
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0: Banda muito mais e Young Luna me olha lento. Pra você que está ouvindo, tá curtindo aqui a programação da Onda Nosso, muito obrigado, participe com a gente, continue aqui pedindo a sua música. Olha quem está participando aqui também, tá ouvindo e curtindo aqui a programação da Onda Nosso, muito obrigado aqui. É a Rosana também, o Anthony e Anne, os filhos aí pra você, da Rosana, ouvindo e curtindo aqui a programação da Onda, muitíssimo obrigado. A Super Silvia também, curtindo. A Suzana e o Renato da Ilha Bela, também a Edinalva, está ouvindo, está curtindo, a Odília e o Edinaldo também, ouvindo e curtindo aqui a programação da Onda. Nosso muito obrigado. Bom ouvir e curtir aqui o Zezé de Camargo e Luciano.
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1: gostoso. Pois é, pois é. Matheus Fernandes, Triplex, aqui pra você na Onda. Onda é muito mais, você ouvindo e curtindo aqui a melhor programação. E com essa daqui vai ficando o Toca Todas de hoje, dessa quinta-feira, 30 de julho de 2026. Prometendo estar de volta amanhã, a partir das 14h. Tudo bem? Tudo certo? Tudo tranquilo com você? Nosso muito obrigado pra você que participa aqui diariamente com a gente e curtindo a melhor programação de todo o Litoral Norte, tá certo? É pra você aqui, o Toca Todas é das 14h às 16h, de segunda a sexta. Fique à vontade, a Onda é muito mais.
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1: E criminosos usam o sucesso do filme A Odisseia para roubar dados de usuários na internet. Portanto, fique atento, fique ligado nisso, hein? O filme não está disponível em nenhuma plataforma de streaming legalizada. A Odisseia estreou nos cinemas no dia 16 de julho. Golpistas criaram um site falso que promete uma versão pirata do filme. A empresa de cibersegurança Kaspersky identificou que foram criadas páginas em diversos idiomas, prometendo inclusive dublagens da obra de acordo com a língua nativa do usuário. O site exibe um player falso e até comentários forjados de quem supostamente já assistiu ao filme na plataforma. O roubo de dados acontece quando o usuário tenta reproduzir o vídeo e é induzido a preencher um cadastro. O formulário pede informações como nome completo, endereço de e-mail, criação de uma senha e até o fornecimento de dados bancários para ativar aí em um teste gratuito. Portanto, fique ligado, fique atento realmente a esses golpes que existem na internet, hein?
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Aqui é o Joca Ferreira com você na onda nessa quinta-feira, 30 de julho de 2026. Vamos que vamos. Hoje é o Dia Nacional do Cirurgião Geral. Parabéns a esses profissionais. Hoje é aniversário também dos municípios de Santana do Livramento, no Rio Grande do Sul, Baianópolis, Itanagra, Várzea do Poço, no interior da Bahia. Hoje também é o Dia Mundial do Bordado. Dia Mundial e contra o tráfico de pessoas e Dia Internacional da Amizade. Pra você que está ouvindo, tá curtindo aqui a programação da Onda, nosso muito obrigado. Olha só, nesse momento o sistema de travessias de balsa está operando com 6 balsas e no sentido São Sebastião, Ilhabela, quem sai do continente para o arquipélago, o tempo de espera é de 30 minutos, segundo aqui as informações do site Travessias. E quem sai do arquipélago para o continente de Ilhabela para São Sebastião, o tempo de espera é de 60 minutos. A onda é muito mais. Boa tarde, Litoral Norte. E você fica à vontade, participa com a gente, mandando suas informações, fazendo seu pedido, mandando seu boa tarde aqui na onda. Ilusão.

Sorriso Maroto, Ian, participação mais do que especial. Fica com Deus. A onda é muito mais, tá tudo bem, tá tudo certo, tudo tranquilo. 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É isso aí. Muito boa tarde ao casal que está ouvindo, tá curtindo aí no Serra Mar, passeando. É isso aí. Um grande abraço aí, garotão. Sintonizado aqui na Onda. Vamos que vamos, a Onda é muito mais.

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Pra você que está ouvindo, está curtindo em todo o litoral norte, agora lembrando que amanhã tem sorteio para você para o aniversariante da quinzena, né? São os aniversariantes que completam mais um ano de vida entre o dia 18 de julho ao dia 31 de julho. E amanhã tem sorteio. 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

ouvindo e curtindo aqui a melhor programação Kama Sutra. É a Lauana Prado aqui na onda. Tá tudo bem? Tá tudo certo? Tudo tranquilo? Vamos que vamos aqui pra você ouvindo e curtindo a melhor programação de todo Litoral Norte. É isso aí. 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

0: aliás, quem sente saudades sou eu aqui pra você na onda, Maiara e Maraíza, pra você que está ouvindo, tá curtindo em todo o litoral norte, nosso muito obrigado. A onda é muito mais, daqui a pouco pra você mais músicas, pra você que tá participando, tá curtindo aqui com a gente, olha aí, uma super quinta-feira.
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0: E o estado de São Paulo registrou o 15º caso de sarampo em 2026. Trata-se de uma criança de 1 a 2 anos, de Guarulhos, na região metropolitana. Outros 12 são do município de São Paulo e 2 de São Bernardo do Campo, no ABC. Durante todo o ano passado foram registrados 2 casos em território paulista, ambos na capital. O sarampo é uma das doenças mais contagiosas do mundo. A transmissão se dá pelo ar, especialmente em ambientes fechados e com grande circulação de pessoas. Os principais sintomas incluem febre alta, tosse, coriza, conjuntivite e manchas avermelhadas na pele, que surge entre 7 e 14 dias após a exposição. O risco maior de gravidade está nos menores de 5 anos, em especial bebês de até 1 ano, e também a pneumonia é a causa mais comum de morte nesse período.
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Está chegando Felipe Araújo. Estranho de novo. A onda é muito mais. Tudo bem? Tudo certo aí? Fala comigo. Como é que estão as coisas aí? Tá trabalhando?

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aonde é muito mais você ouvindo e curtindo a melhor programação. Aô, musicão! João Bosco, Vinícius, Gustavo Lima aqui pra você na onda. A onda é muito mais. Vamos que vamos, tá tudo bem, tá tudo certo com você? Ah, amanhã é o derradeiro do mês, né? Amanhã é dia 31 de julho, sabadão é 1º de agosto. Amanhã, no dia 31 de julho, tem também aqui pra você o sorteio do restaurante Bem Bolado. Hashtag Bem Bolado, nome completo e bairro. Tem também o sorteio do aniversariante da quinzena. Quem completa mais um ano de vida entre 18 de julho e 31 de julho. Amanhã tem sorteio também. Amanhã também tem um sorteio das flores, do buquê de flores, da Garden Flores, da Floricultura, às 11 da manhã. E você participa, já mandou aqui a palavra flores, o nome completo também, o bairro, o telefone, é só participar. E tá tudo bem com você? Tá tudo certo pra você que está ouvindo? Nossa, muito obrigado aí, família, que está ouvindo, tá curtindo aqui a programação da onda. Bem-vindos, muitíssimo obrigado. A Super Silvia também já está curtindo aqui com a gente. A Rodineia tá ouvindo também, curtindo aqui a programação da onda. Do Indaiá, a Yara Rosa. Ô, menina, tudo bem com você? Tudo certo? A querida ouvinte também que está ouvindo, a Rafaela do Tinga. Oi, Rafaela, boa tarde, bem-vinda. A Valéria Lemes também, da Escola Colônia, e todas as suas amigas aí ouvindo e curtindo aqui a programação da onda. Excelente final de semana. E a Super Sara também, obrigado, querida. Vamos que vamos, a onda é muito mais.

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0: Danilo e Davi, eu aqui na onda.
1: Você tem que mandar aquela mensagem. Mas manda o que tá no seu coração.
2: Porque se fosse eu falaria.

DJ Acura. Aqui pra você na Onda, Onda é muito mais, tá tudo bem, tudo certo, vamos que vamos. Tudo bonitinho, tudo certinho. Aham.

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0: 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Manu, batidão daqui pra frente pra você aqui na programação da Onda. E a Simone Mendes, pra você que está ouvindo, tá curtindo em todo o Litoral Norte. E nosso muitíssimo obrigado. Muito boa noite pra você que está sintonizado em todo o Litoral Norte. Tá bem? Tá tudo bem? Tá tudo certo? Daqui a pouco partindo pra mais uma hora aqui na programação da Onda. Nessa noite de quinta-feira, 30 de julho de 2026. Para você que está aí na travessia de Balsa, São Sebastião e Ilhabela, os amigos que estão ouvindo no carro, os nossos amigos motoristas por aplicativo. Isso mesmo, e também os amigos motoristas do transporte alternativo no centro, em São Sebastião. Super Marquinhos aí, o Vinícius, o Ronaldo, o Neto, o Marcelo, o Piu Piu, o Vinícius, o Fred, o Nelson e o Boi. Para você que também que está saindo agora do trabalho, é isso mesmo, você também que está saindo do trabalho, está indo pro Happy Hour aí, está curtindo aqui a programação da Onda, nosso muito obrigado, um grande abraço para você de todo o Litoral Norte, é um prazer enorme ter você aqui na programação da Onda. Você também que está ouvindo aí no seu carro aí, está curtindo a Onda, hein? Está em casa, está no trabalho, as nossas amigas, colegas de trabalho, as lojistas sintonizadas de todo o Litoral Norte. A Onda é muito mais.
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0: O Brasil não está preparado para enfrentar uma onda de eventos climáticos extremos que tende a se intensificar, disse o professor de física atmosférica Paulo Artacho. O alerta veio após os fortes ventos que atingiram Rio de Janeiro e São Paulo, deixando mortos e gerando apagões e problemas nas redes de transporte e em aeroportos. Segundo o pesquisador, o país precisa acelerar a regionalização da adaptação ao novo clima. Sem dúvida nenhuma, o Brasil não está preparado para enfrentar essa onda de eventos climáticos extremos que já está conosco e só vai se intensificar ao longo dos próximos anos. É importante entender que o governo nessa questão, aliás, os governos nessa questão é relativamente limitado, porque nós precisamos nos adaptar a um novo clima e a adaptação deve ser feita em cada município e em cada comunidade. Artacho explicou que no caso do vendaval, a causa principal foi a colisão de uma frente fria forte com uma massa de ar muito quente após ondas de calor. Ele disse que não foi muito efeito direto do El Niño, mas que o aquecimento global intensifica esse tipo de evento raro. Inclusive, segundo ele, afirmou que ninguém adapta um Brasil de dimensões continentais, porque a Amazônia, Nordeste e Sudeste têm características e necessidades diferentes. Segundo Paulo Artacho, ele defendeu também medidas pedagógicas, práticas, além de alertas genéricos por celular. Ele disse que a população precisa de orientação contínua sobre o que fazer, para onde ir e como proteger a família, como ocorre assim em países que treinam moradores para desastres. Ao tratar das responsabilidades, o professor também apontou falhas, principalmente no nível municipal, mas diz que o foco deve ser na integração dos entes com a federação. Para ele, essa coordenação deixa muito a desejar e é decisiva para reduzir prejuízos e mortes. E o pesquisador também avaliou que a estrutura de defesa civil está subdimensionada e precisa ser ampliada. Ele citou as enchentes de 2024 no Rio Grande do Sul como exemplo de insuficiência do poder público e defendeu o reforço regional quando o desastre atinge vários municípios.
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1: Aproveitar e mandar um grande abraço, meu amigo Epaminondas, o Bigão, sintonizado aqui na programação da Onda. Boa tarde, meu amigo.
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E aí, tudo bem? Tudo certo? Fala comigo. Manda um beijão aqui pra Soninha que tá ouvindo, tá curtindo também aqui a onda, obrigado. É, justamente aí a Michele, também a Gilza e a Rô. Obrigado, meninas. Pra você do Pontal Santa Maria, no Sargento Reginaldo e também a Neide, o Eduardinho também.

muito mais você ouvindo e curtindo aqui a melhor programação de todo o litoral. Opa, tudo bem, tudo certo? Agora 6:24, muito boa noite.

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1: 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Zezé de Camargo e Luciano mandando muito bem aqui. Irmão da Lua, amigo das estrelas. Daqui a pouco, depois dos comerciais, começa a Super Onda, uma hora direto só de música. Mais uma edição pra você. E às 10 da noite, hoje, quinta-feira, também tem pra você o Arquivo da Onda. Trazendo aqui pra você uma fantástica viagem musical através das músicas mais românticas, as músicas que marcaram época em sua vida. E você vai curtir essa fantástica viagem musical, eu tenho certeza disso. 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

0: mais músicas na sua noite, fechando mais um Super Onda. Uma hora de música pra você que em 101,1 só com sucesso pra você. Você curtiu aí Bruno Marrone, Geninho, Cleiton e Romário, De Propósito, Zenete e Cristiano, também Traia Véia, Simone Mendes, Luan Pereira, César Milhote Fabiano, Danilo e Davi e muito mais. De volta amanhã, sexta-feira, uma hora de música direto pra você. Na volta tem muito mais.
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2: Ah, Canção Rei! Isso aqui tem que ter sentimento.

mais músicas, muito mais companhia. Fechando mais uma hora aqui em 101,1 com as melhores pra você nessa noite de quinta-feira. Na volta tem a Voz do Brasil e às 10 da noite tem o Arquivo da Onda. São de todos os tempos pra você aqui na Onda, porque a Onda é muito mais.

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